É um tema que está ligado à primeira participação dos Tubarões Azuis, a seleção cabo-verdiana de futebol, no Campeonato do Mundo Sonho do Ano, que entra diretamente para a décima posição, com interpretações de gama An2 e Maisa, nono posto para o anterior número 10, Por Ti, de Ricky Boy. E no oitavo lugar está o tema mais antigo nesta lista, Agonia, de Leila Zarina, que já foi número 1, cai da quarta posição, o que faz dele o tema com a maior descida nesta semana. É também o tema mais antigo em lista, com 10 semanas de permanência. E há um ano atrás era Anselmo Ralph com Amar, outra vez, que segurava a liderança, o tema que agora vamos recordar. Está bem.

0: continua a subir, era número 9, é agora número 7, a final de Beto Dias. Sexto lugar, grande queda também para Denis Graça. Em única era número 3, quinto posto, sobe uma posição. Te amo, de Badocha.
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Número 4.

0: Maior subida nesta edição, isto pela segunda semana consecutiva. Apesar dos apesares, o novo Semba de Ivan Alexei é agora número 4, era número 7. Terceiro posto para o anterior, número 5 do álbum Legacy de Nelson Freitas. Bom sinal. E na segunda posição, a segurar o lugar, está Sete Além com Nesta Vida. Agora vai entrar Capalifa com o Power Play desta semana. Dança, e depois vamos ouvir o número 1 no Top 10 Super Kizomba desta semana.
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0: A próxima edição, já sabem, será de pista de dança, agora com o DJ Alves, na Kizomba Mix de maio de 2026. Estamos conversados por agora. Obrigado e vemo-nos na nossa pista de dança. Tenham um super fim de semana. 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
1: Boa tarde, minha povo. Boa tarde a todo alguém que está a ouvir rádio comercial. Nós estamos ali para transmitir uma mensagem. E antes de mais, eu queria agradecer a oportunidade dada a partir de Pastor José Leno. Queria agradecer a rádio comercial e também a todos os ouvintes que têm ouvido esse programa dia após dia. Hoje eu queria falar sobre um tema que tem faltado no mundo e nas famílias, nas jovens, principalmente na cintura urbana da praia, e não só, em todo o Cabo Verde e também mundo lá fora. Onde que você está a ouvir, preste atenção nesse momento e tenha um bocadinho de tempo para as mensagens que você está trazendo nas tardes ou nas manhãs, hora que for você está a ouvir. Ngre falou que algo que é maior, algo que é tremendo, que amou de tal maneira e que desse filho unigênito para amor e para bom. Hoje eu tenho o prazer de ouvir, junto com o bom, a Pastor Steven de Achado Santo Antônio, da Igreja do Nazareno. É que passa uma mensagem que é mensagem não de mim, mas mensagem de Deus para a boa vida. E ele é um tema que muitos têm tratado, e muitos têm tratado de uma forma que caia. Amor é algo que te exige entrega na tudo área de boa vida para boa ter amor. Maior definição de amor é entrega. Algo que te exige uma entrega, algo que te exige sofre, algo que te exige ser um ser transformado para algo que é maior do que bom. Tem um versículo que te toca o coração de teu alguém, mas não quer só para tocar o coração, não quer para transforma o coração, para fazer uma grande obra no coração. Que ele está em João 3:16, que ele está falando que Deus ama o mundo de tal maneira que ele dá seu filho unigênito para o que morre, mas que o tivesse vida e vida eterna. Então isso e aquela tal maneira é uma maneira que é inexplicável, é algo que é sobrenatural, que você pode experimentar. Cabo Verde precisa disso, o mundo precisa disso, você precisa de um amor genuíno, um amor que até exige nada em troca. Últimos tempos não tem tido amores que se budam da dor, mas amor que é verdadeiro, ele te sofre, ele te espera, ele te crê, ele te suporta. Por que ele te espera? Amor te espera coisas direito de bo. Nunca te espera bo mal, mas não te espera bem. E hoje eu quero transmitir isso na boa vida. Que Deus tem algo de bom. Ele só te espera uma pessoa direito, uma pessoa que está a ser transformada. Mas para isso, você tem que deixar seu filho entrar no meu coração. E você tem que fazer um pacto com ele. E você tem que fazer algo que é confessa com o boca e crê com o coração que Jesus é Senhor e Salvador de boa vida. Essa mensagem te ultrapassa a religião. Ela te ultrapassa a ser de uma religião. Porque a religião te magoa pessoas. Nunca te gostava, mas a religião te mata. A religião às vezes te separa pessoas. Mas o amor de Deus te une pessoas. O amor de Deus te suporta pessoas. O amor de Deus ele te espera e ele te sofre. Então amor tem que ela. E nos últimos tempos não te tem vive, não tem tido amores que cada suporta hoje algum defeito. Mas se nós hoje está na Cristo, não te para de hoje defeito de cada um e não te consegue ter aquele amor genuíno, não te consegue suportar companheiro, não te consegue conviver com companheiro, nunca te mata companheiro, não te abandona aquele alto índice de criminalidade, tudo enquanto resolve com amor. Um crente entra num área que, últimos tempos, jovens têm entrado nele, que é criminalidade, drogas e outros, é por falta de amor. Amor para o próximo, amor para o próprio se escabeça, porque se está amaba o próximo, esse que está a fazer aquela. E se está amaba a seus próprios cabeças, que estava a fazer aquela. Mas se a única coisa que pode resolver nos nossos bairros é uma coisa que um pode constatar ali na praia, ali na bairro achada Santo António, sendo de outra ilha, mas que te serve a um Deus Todo-Poderoso que podia mudar esse bairro, seria amor. Vou poder falar, amor, por que amor? É porque a pessoa está carente de amor. Se olha para a rua, se olha para a esquina, se olha para becos, se olha para casas de que as jovens que tá mata uns aos outros, é por causa de falta de amor. Esse que tem aquele suporte, esse que tem pessoas que podem sofrer para eles, esse que tem pessoas que podem abrir o coração para eles. Então, às vezes, aquele momento que eles precisam de aquele abraço, esse que tem encontrar, esse suporte. Refúgio no mundo de álcool, no mundo de drogas, no mundo de vandalismo, e isso pode ser terminado através de amor de Deus. Se amor de Deus toca naquele lugar, se cai a religião que toca naquele lugar, mas se for amor de Deus, nota hoje a coisa está muda na Cabo Verde, nota hoje a coisa está muda no mundo, e o mundo está te grita para esse amor. É nós que tem que dar, não tem que receber de Deus e dar para o mundo. Porque ele é algo que tá, Mocum tinha falado no início, que tá vá além da religião, além de uma estrutura, além de um sistema, mas ele é amor genuíno. Esse amor é ele que te julgou, ele que te julgou, ele te recebeu o que busta, mas ele que te deixou o que busta. Ele te trazeu para ele te transformou o bom caráter, ele te transformou o bom mente, e ele te transformou tudo o que é que bobo pôde um dia pensava que estava a dar certo, está começa a dar certo. Hoje está ali, te fala conosco, um jovem pastor que um dia estava perdido no mundo de álcool, que estava perdido no mundo de prostituição, na outras coisas, que Deus resgata e Deus dá uma nova identidade, porque recebe amor de Deus. Nunca recebe religião, nunca recebe outras coisas, não recebe amor de Deus, porque o amor de Deus te constrangiu. Boca está lá na casa, onde é para o filho nesse momento? Hoje é para o filho, hoje é para o marido, admira o marido e fala: Deus, ajuda-me a minha filha, ajuda-me a minha marido, ajuda-me hoje para a minha família como prioridade, que hoje é para outras coisas como prioridade. Então, que na tarde ou na manhã que você está ouvindo, na qualquer hora que você pode estar ouvindo essa mensagem, que você pode estar para nesse momento, para, escuta a voz de Deus, fazer um pacto com Deus e falar: Deus, me tem vivido longe de bom, e crer volta para esse amor que esse mensageiro está ali te fala, para o modo ele te muda, ele te transforma, ele te salva, ele te cura de depressão, de ansiedade. Então, para escuta a voz de Deus, para aceita a voz de Deus na boa vida, e tudo te começa a te muda na boa vida, porque Deus é bom. 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E que é um Deus que é longe, mas é um Deus que é tão grande que ele decide torna tão pequenote para habita de não ser tão insignificante modo de mim. Ele habita dentro de meu coração e ele faz grandes mudanças. Ainda ele está a fazer. E ainda ele crê para valer a mensagem na outros alguém para ser transformado. Então, bom também, pode ser aquele mensageiro, aquele agente de amor ali na Cabo Verde, ali lá fora, no mundo inteiro. Ou pode ser aquele agente de transformação. Creflanhos que amor é que as palavras mais bonito que parece no mundo. É que quando Deus decide, e hoje pode decidir, a ama moda Deus, a ser um imitador de Deus. E é que a soflam tem fé na Deus, mas que bobo seja aquele que te ama Deus verdadeiramente, aquele que te entrega tudo a Deus. Porque nós é chamado a ser imitadores de Deus. 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Amor que está na casa, esfriamento, boa cubo marido, boa cubo filho, problema está na escola, cubo filho, chega perto de Deus e ama Deus sobre todas as coisas. E Deus te faz grandes coisas na tua vida. Nunca sabe o que está, mas não sabe que Deus tem um plano. Na Jeremias 29:11, fala que os planos que Deus tem para a tua vida são planos de bem, não de mal. Planos de fazer o prospera, não planos de fazer o regride. Deus está fazendo sempre prospera. Deus está fazendo sempre avança. Às vezes boca pode entender o que é que Deus tem para a tua vida, mas Deus já sabe de tudo. Tudo está no controle de Deus. Então hoje encrepa pediu, encrepa fazer o apelo. Atiga perto de amor, esse amor genuíno. Pessoas está sede de receber esse amor, mas às vezes tem medo de chegar perto. Mas quando chega perto, coisas está começa a muda. E isso é um facto. Tenta experimentar, experimenta nem que para um dia, dois dias, e certamente boca te para de querer receber esse amor, porque esse amor, ele é um amor genuíno. Nós está falando que me tinha medo de chegar perto, como tinha tinha coisa que devia mudar, me sabia que tinha coisas que estava mudava na minha vida. Mas quando chega perto, não lembra que tive que abandonar vários círculos de amizades, mas Deus fazem a vencer um bênção para que as outras amizades e preparam para coisas grandes e firmes que tinha preparado para a minha vida. E hoje nunca fica com ele. Angra só contou uma história e falou que certo dia tinha um conjunto de mendigos e se que tinha comida. E certo dia, um deles sei, eles vai encontra comida. E quando eles encontram comida, aquele mendigo passar na cabeça de fica só com aquele comida. Mas ele fala que é justo, tem tudo essa comida. E um pai encaba falando esse companheiro que encontra comida. E depois ele volta lá naquele conjunto de mendigos que tinha nada. Ele contasse que tinha uma fonte onde que tinha comida. E hoje está ali, moda aquele mendigo também, também falou-se que há uma fonte de amor. Há uma fonte onde que te jorra água viva, que é um amor que te transforma. É um amor genuíno, um amor que te traz a estabilidade, que te traz a harmonia, que te traz algo que é sobrenatural. Às vezes nunca te entende quando não está cegos espiritualmente, quando não está cego. Mas o homem é constituído para a ser um ser tricotômico, um ser que é constituído para alma, corpo e espírito. E nós, espiritualidade é importante. Nós é ligado a um ser superior, a um ser que é o Deus Todo-Poderoso, a um ser que está trazendo paz, que está excedendo entendimento e que está trazendo um amor que está ultrapassa nos próprios linha de pensamento. Então que nós não podemos estar, confia na Deus, e Deus está muda a boa casa, está muda a boa família. E para isso um querer deixar um versículo que está na Isaías, Isaías 43, 18 a 19. Ele está falando: não vos lembreis das coisas passadas, nem considereis as antigas. Eis que faço uma coisa nova, agora está saindo à luz. Porventura não percebeis? eis que porei um caminho no meio do deserto, onde que tem solução, Deus te cria solução. Onde que já que tem mais coisas para ser colocado, botar-te para o modo de vida, já que tem solução. Solução é que entra dentro do quarto e fecha a porta. Solução é recebes amor que tanto crê tocar o meu coração. Boa que está na casa, que está com tendência para suicídio, recebes amor e bota ser transformado. Tem alguém que crê trau de aquela situação. Boa que crê sair de droga e boa que está te consegue sair, recebes amor e esse amor te transforma a boa vida. Boa que tem passado boa vida, te tenta sair de álcool e boa que tem conseguido, recebe também o amor e o amor te transforma a boa vida. Nos momentos um creflou que minha oração tem sido que o poder do Espírito Santo toma conta de Cabo Verde, toma conta de mundo e que não haja até hoje amor genuíno. Povo está ama povos, mas que não ama de verdade. Porque últimos tempos, sem desanima ninguém, o mundo está bem, entra na caos. Mas você pergunta, por que você fala assim? Mas não está falando porque a Escritura já está falando isso e não está hoje a nações contra nações. Se nunca chega perto de Deus, não também tem tudo isso. Depressão está entra na boca. Na boa casa, a ansiedade te entra na boa vida e bota ser uma pessoa infeliz sem Deus. Na com Deus, bota em vida e vida é abundância. E Deus te promete a guarda boa vida, guarda boa casa, guarda boa família. E Ele é o guardião de boa casa, Ele é o guardião de bons pensamentos, Ele que te guarda. Então, um creflou que inimigo, Satanás, vem para matar, para roubar, para destruir, mas que Deus vem para trazer vida e vida é abundância. Às vezes não tem tentado fazer voltas, qualquer mensagem maior que não pôde falar para se ter. Alguns bem para prometer caro, outros bem para prometer casas, outros bem para prometer porque esta fase isso, esta fase aquele outro. Mas hoje Deus bem para prometer vida eterna. Você tem escolha hoje para escolher entre o amor que Ele amou, Ele deu de graça, e também ou você escolhe lado que é lado mau, que é lado de inimigo, lado que tem paz, lado que tem amor, lado que cresceu destruir a vida. Então, chega mais perto. É um graças que te partilhas amor com o bom, é um graças que te partilha essa mensagem com o bom. Não espera que o bobo está lá na casa, te sinta dentro de teu coração mover uma transformação e que tudo aqui hoje boobi o pode estar pôr na prática. Mas não creio em deixar uns dicas

morre como filho de Deus. Tudo alguém é criatura, mas nós tudo pode decidir a receber Jesus como Senhor e Salvador na nossa vida e ser pessoas transformadas, regeneradas e justificadas para Jesus Cristo. Ora que vou fazer isso, ora que vou aceitar Jesus como Senhor e Salvador de boa vida, agora vou estar pronto, vou estar lavado, vou estar pronto para chegar na presença de Deus. E Deus está crê para vou passar as mensagens, para vou crescer junto com Ele, para vou ter um relacionamento com Ele. Mó que vou poder ter um relacionamento com Deus, esta está lendo a palavra e está colocá-la na prática. Não só ler, mas é ler e coloca todo dia a palavra de Deus na prática. Esta está ora todo dia. Oração é fala com Deus, entrega o dia, o início de o dia, na pé de Deus e ser guiado para o Espírito Santo de Deus. Fala com Deus é fala e ouve. É não só fala, mas é fala e ouve voz de Deus. Te ecoa dentro de meu coração. É um amor líquido, te ecoa dentro de meu coração, te faz uma transformação. Então, ele falou que já andou duas dicas: é leitura, oração, e outro é estar bem com o próximo, é fazer bem com o próximo, aquele que te fazer o mal, fazer o bem. Aquele que te maltratou, fazê-lo bem. E responde sempre com o bem. Porque aquilo que o coração está cheio, é aquilo que as ações te mostram. Se o coração está cheio de maldade, boas atitude te mostra maldade. Mas se o coração está cheio de amor, cheio de longanimidade, cheio de bondade, cheio de alegria, boas atitudes te mostram aquela alegria que está no meu coração. Então, ele falou hoje que bo tem que enche de amor, enche de amor que um dia transborda em meu coração e até hoje está transborda. Por isso é graças a Deus, ao bom Deus que está ali. Grava mais um programa. Muito obrigado por ter ouvido até aqui essa mensagem. Que Deus pode estar te abençoando, que Deus pode estar te protegendo e que sua vida seja um canal de bênção para outros. Então, agradeço mais uma vez para a Rádio Comercial e para todos os ouvintes que estão a ouvir esse programa.

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Bom dia, boa tarde, boa noite, ouvintes de Secção da Música na Rádio Comercial. No feliz início, é a edição 2 e é o início que se está a fazer fora de estúdio, mas e tem uma particularidade muito especial. Uma particularidade para homenagem nos primeiros minutos, homenagem a Pascoal, nosso Pascoal de São Domingos, que fisicamente deixaram. Não tem a mão esse álbum Quarteto São Domingos. É ele, Pascoal, que canta tudo que os temas. E não está abrindo com 3 temas. E na sequência, não está batendo 1 a 1. E, do modo que nos aproveita para falar nos ouvintes, uma técnica e de montagem é de Ademir Moreira Miranda, realização, apresentação, edição de Steve Andrade, e no passo que não sabem dar, enfim, depois de aquela abertura que nós estamos a fazer com o Quarteto São Domingos, homenagem a Pascoal, nota vai para uma entrevista gravada com Calu Moreira, que é uma entrevista feita, claro, para telefone, mas é uma entrevista para lançamento de um álbum novo, Michel. E esse álbum que se está fazendo esse caminho, esse álbum que se está fazendo esse sucesso. Então, com isso, um abraço de Ademir Moreira e Steve Andrade no início do programa.

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1: Lipa, secção da música hoje no Sataben Obi, um jovem que te vive lá na Lisboa de Portugal, mas assim que antes de ir para Lisboa, e nota, e pronto, que tocava em alguns grupos ali para Cabo Verde. Mas nota começa para perguntar ele se bilhete de identidade, a família de com quem é na Cabo Verde e onde que nasce. Calu Moreira, fala-lhe onde que nasce e filho de quem com quem.
2: Yeah. Olá, Steve. Tudo direito? Olá, pessoal de Rádio Comercial.
1: Sim, e secção da música.
2: Olá, sim, secção da música. Olá, pessoal, ouvintes de secção da música. Sim, eu nasci na São Vicente. Minha pai é de praia, minha mãe é de São Nicolau. Minha pai é Juvencio Lopes Moreira. Minha mãe é Augusta, lá de São Nicolau.
1: Interessante. E... é para morar de Bonassi e tudo na Barlavento. Tudo coisa, e nasci na São Vicente, mãe de São Nicolau, pai e de praia. Mistura, Barlavento e Sotavento.
2: Já, yeah. Mistura.
1: Agora basta contar.
2: Mistura, mas é tudo é crioulo.
1: Claro.
2: Sim, nasci na São Vicente, comecei a cantar muito cedo. Mas mim já bem, mim para dizer que mim nasci cantor, né? Como nós modos de saber, pessoal... na Cabo Verde que tem escola hoje em dia, já poder ter onde crianças, jovens te vai aprender a cantar e aprender a tocar, mas nós na minha geração.
1: Aham, boa geração?
2: Nós de minha geração, né? Uhum. E geração anterior nunca tinha escola, nunca tinha onde aprender, mas não está a nascer com aquele dom. Não está a nascer com aquele dom natural de cantar ou de tocar. Vou saber, porque eu também vou cantar, vou saber que pessoal na Cabo Verde nasce. Cada um tem que ser bom.
1: E que escola é nato, que a escola que não nasce qual?
2: Sim, sim. Sim, não estava a cantar na casa, minha era criança, já não estava subindo na cadeira, assim, 5, 6 anos, estava subindo na cadeira. Minhas pais e minha família estavam a ficar, tu vi-me a cantar, na subir de cima de uma cadeira, pôr um giradisco estragado que não tinha lá na casa. Então, depois que 14 anos não comecei a cantar na Salesiano, não tinha...
1: Mas antes, você lembra de que as músicas que você cantava com aquela idade lá de 16 anos, mais ou menos?
2: Ah, não cantava música que está só de na moda, na altura. Não estava a ouvir na rádio, não cantava.
1: Oh, okay,
2: não
1: sabia
2: dizer qual música, era difícil.
1: Mas... Rádio, então, foi boa aprendizagem, cá?
2: Sim, porque a mim é ouvinte de rádio até agora, né? Até agora não ouvi rádio, principalmente rádio de Cabo Verde, não ouvi até agora. Sempre ouvi rádio na casa... E lá na casa, quem está a tomar conta daquele parte assim da aparelhagem, na altura era cassete, de lá, rebobina cassete, e pô cassete, e pô giradisco comigo, estava a tomar conta lá na casa tudo aquele parte lá, né? E minha mãe.
1: Aquele vez que tinha DJ, então boa era disco joker de casa, né?
2: Minha DJ lá de casa, DJ e cantor lá de casa. Sim. Aliás, sempre foi DJ e cantor, sim. Mas pronto, na 14 anos vai para a escola salesiana, mas não fui convidado. Como não está tocava na minha zona, na faça de violão, naquela altura já, 12, 13 anos, não estava a cantar lá num cafezinho que era mãe de um amigo meu, lá na zona. Não estava na sábado, violão, cavaquinho, não estava a cantar, era criança, não tinha. Minha mãe estava chateada a mim às vezes, não estava a chegar na casa muito tarde, então para me enganar minha mãe, não estava a chegar, não está a dizer mal, agora a não acabar de cantar na café, e para meia-noite, tinha 13, 14 anos, minha mãe está chateada. Então, eu sou da mami, para fazer uma serenata agora lá na janela. Assim, vamos cantar uns dois mornos na janela. Ele estava abrindo porta, ele que estava... Chateava a mim, ele que estava chateado. Nem ele que estava... Porque mãe, nós pais, nós... Outra coisa contra a minha geração, nós não fui muito bem criado para pai e mãe, né? Sim. E não estava respeitado cheio nos pais e nas mães.
1: Educação era, geral de pais.
2: Educação era uma educação mais rígida.
1: Claro.
2: Digamos assim, né? Então... Minha mãe está chateada para mim. Mas a mim não estava. Ele tinha. Mamãe, você tem aquele coração mole. Depois um filho, 12, 13 anos, estava a cantar morna na janela. Então, ele tinha como para chatear para mim. Estava abrindo porta, estava te espiando. Assim, já convencido, não estava para a cama, pronto. Depois me vai cantar na Salesiano. Aquele grupo lá vai cantar na Salesiano, vou ficar a cantar sempre na Salesiano. Depois, com 18 anos, não estava a cantar na. Na Grito Mindel, que é um banda, um conjunto lá de São Vicente.
1: Quem conjunto? Agora, Lino. antes do

0: Sim. Ele que levava para. Não é de mesma idade, mais ou menos. Mas ele estava a tocar. Ele está a tocar tudo domingo na missa. Ele está a tocar piano. Já tinha um piano. Ele está a tocar. Ele que levava. E ele que fazia-me aquele convite. Como ele sabia, nós já era colega de escola, ele sabia que me estava. Não estava a cantar aí, lá na minha zona, tinha um rapaz que é Zé Rui, e tem outro que nem aí, matas ainda. Zé Rui, Gris, se eu estiver na Luxemburgo, ele já te tocar, mas tem outro que nem aí, que tu toca cavaquinho, tem ainda, estou a tocar naqueles bares e restaurantes lá na São Vicente.
1: Uhum.
0: Então, não tinha aquele grupinho, e o Humberto sabia, olha, bem, só bem cantar, tinha tu sábado, de tarde tinha uma coisa que está chamada sarau musical.
1: Sarau cultural também, ali na Praia da Flávia.
0: Sarau cultural. Sarau cultural, é isso mesmo, sarau cultural. Era grupos de Latresiano, grupos de outras zonas, e nós era de Fondinês, minha zona é Fondinês, Ponta de Pão. Então, Humberto convidou-nos no bem. Primeiro, me te lembrar até, porque a mim tinha influência, tinha as músicas, as pais que tu na casa, e música não estava ouvindo, estava ouvindo, tinha uma horda, tinha coladeira, mas acima de tudo não estava ouvindo fato, porque minha pai era um amante de fato, minha pai. Morrer já, foi há 3 anos. Mas ele é de praia, de cabo-verdiano,
1: claro.
0: Por cabo-verdiano, mas a nível musical ele estava ouvindo seu fato, seu música portuguesa, porque tinha pai está de problema português também na seu trabalho.
1: Aquele primeiro geração, primeira geração, aquela geração antes de nós, eles eram fadista de facto. Estou via seu fado, com alguém, colegas de minha pai,
0: uhum.
1: E minha pai também, que estava ouvindo na altura seu fado, então. Amália Rodrigues, esse que tinha brincadeira com ele?
0: Até tinha brincadeira. Amália Rodrigues e Carlos do Carmo.
1: Exato.
0: Que tinha brincadeira. Minha pai, então, que Amália Rodrigues era uma coisa. Então, minha pai, para ouvir música, era mesmo fato. Então, aquela influência, me cantou um fato. Lá nesse primeiro dia, com Sabina Palco, lá no Estrasiano, me cantou um fato. Não te lembrar de moda hoje. Lembrando, tinha era criança, não te lembrar direitinho. Humberto não tinha cantado hoje músicos, um cantou Fátima ou Morna, um cantar Canoas do Tejo,
1: uhum.
0: um fato que Carlos do Canta canta cheio, estava canta cheio, quando era vivo, que é muito conhecido também, no meio de cultura e música portuguesa, e um cantar uma música de Paulino Vieira, na altura, que era. Ódio à pobreza.
1: Ódio à pobreza, letra de.
0: Ódio à pobreza.
1: A música bonita. Música de Paulino Vieira, letra de um compositor Lírio São Vicente, na Cabo Verde, uhum. Que já nome se está passando, mas que é um paraplégico. Que escreve.
0: É Luís Lima,
1: exato.
0: Luís Lima.
1: Letra de Luís Lima, música de Paulino Vieira. Também interpretado por Paulino Vieira.
0: Só me era triste, para nunca tinha
1: voz. Exatamente. Tinha alguém de gravar? Na primeira versão de Cel, na primeira versão gravada para Paulino Vieira, foi num disco de Quirino do Canto, Lady Merck.
0: É isso. Paulino gravou, sim.
1: Yeah.
0: Sim, foi um cantar dois músicos. Um cantar, portanto, esse fado e um cantar esse morno. Humberto, toca piano Manoel também, e Zé Rui e Nene, minhas colegas lá de zona. Lá comecei praticamente comecei a minha vida na música.
1: Uhum.
0: Pois, mas era uma coisa de estudar ainda, eu era criança. Pois, uhum. Como dizer, a partir de 18 anos, em 86, como vá para.
1: Grito de Mindelo.
0: 20 anos, como vá para Grito de Mindelo, sim.
1: E agora?
0: Em 1986.
1: No 86. Recordando, um bom ano de música própria. Recordando, que os elementos que fazia parte de Grito de Mindelo junto com o.
0: Sim, tinha. Grito Mindelo já estava a existir há uns anos, já, uns 2-3 anos.
1: Por isso que inflou aquele ano junto com o Bo.
0: Na mim tinha Nhon Lima, estava a tocar baixo e cantar. Uhum. Tinha Bau na guitarra. Tei Santos na bateria. Humberto Ramos na teclado. Tinha cantores, era. Nathaniel Simas, grande Nathaniel que está lá na praia.
1: Aham, não estava junto? Qualquer coisa, uma hora e está lá atrás, não tomou um café junto?
0: É, ainda ano passado não estive junto lá na praia, não tive um mês lá na praia, não estive junto.
1: Não está junto, passa a publicidade, toma um café na rua,

0: pedonal na vilu.
1: Era, portanto, era nada assim, mas Adão, que era um Adão, que não está chamado Adão Croque, como ele tinha pé assim, meio. Ele tinha uma deficiência qualquer na pé.
0: A nós não está a
1: Adão olhou assim,
0: falar
1: está vivendo
0: Tanda
1: na América.
0: Sambaruga. Ele é Sambu.
1: Sim, ele está vivendo na América, mas esqueci se é apelido.
0: Ah, ok. Mas quem você está a ouvir programa nesse momento de hoje é quem?
1: Ah, ele está vivendo na América. Grande voz. Depois de parar de cantar, eu nunca mais me ouvi de cantar. Tinha Fancha na altura, mas Fancha tinha saído há pouco tempo. Fancha estava a cantar para nós também. Tinha Niela, saxofonista,
0: De
1: está
0: praia?
1: vivendo na América.
0: Ah,
1: De praia, sim. Ele está
0: Nhelas é
1: vivendo
0: de
1: na
0: praia, filho,
1: altura estava vivendo em São Vicente.
0: se pai é polícia na São Vicente.
1: Não, é aquela Niela, não era. Nós é grande amigo.
0: Tá
1: Estou vivendo
0: toca
1: na América, eu acho
0: sax,
1: eu.
0: tá toca sax, agora se está vive na América. Há largos anos está vive na América.
1: É aquela. Era aquela que era a banda. Não te esperava que te faltasse nenhum elemento.
0: Ah, já,
1: Sim,
0: amigo,
1: o Natalinho.
0: já lembra apelido de Nhelas. Nhelas Moura.
1: Ele sim. É aquele Niela lá. Grande amigo meu. Nunca mais não falar. Me deixou
0: Ano
1: amigo
0: passado esteve na
1: antigos da
0: Calvete.
1: música.
0: Estava
1: Nunca
0: ali na
1: mais não
0: Calvete ano
1: falar.
0: passado.
1: Ah, ok.
0: E
1: Ok.
0: agora? E Nhela, se te passa também para todo mundo canta junto comigo. E Grito de Mindelo, na altura, no tempo, para Mori teve outros tempos antes de nós, tinha um time de luxo, ah?
1: Sim, nem é tempo, já era um time de luxo. Tei, Bau, Nhon, Niela, Nathaniel Simas, está a cantar para a fronte, Adão,
0: Na altura é basta,
1: Humberto,
0: Nathaniel
1: Franz.
0: Simas, na altura basta estudava na escola técnica na São Vicente. E foi lá que ganha todo mundo canta.
1: Lá que ganha todo mundo canta. É verdade. É
0: E
1: verdade.
0: pronto, agora, depois do Grito do
1: É
0: Mindelo.
1: aquele que me está a falar, rapaz. Me está a dizer, rapaz, chega para uma mídia dura na escusa.
0: Claro, claro,
1: Mídia
0: claro.
1: dura,
0: E,
1: não.
0: imagina, não se está para pena, por além daquela fase de criança para adolescência, na adolescência já não se está para pena na 86 episódio. Agora, depois do Grito do Mindelo.
1: Grito Mindelo pôs bem ficar, bem acabar, porque aquela família que era sogros de Nhon Lima, eles bem voltar para Holanda, porque já vivia antes na Holanda, eles vão para São Vicente, hoje eles bem voltar tudo para Holanda, Nhon inclusive. Grito Mindelo acabar, então
0: E
1: ia
0: Nhon
1: entrar na
0: canto
1: Granada.
0: Nhon também para Holanda. E estava ainda com o Grito Mindelo ou já estava na Kings?
1: Estava, ele fica até Grito Mindelo acabar. Hoje ele voltar na
0: Ah,
1: Holanda, junto naquela família,
0: quer
1: que
0: dizer
1: era
0: que
1: dono de Grito
0: Nhon
1: Mindelo.
0: passa para Kings antes de Grito Mindelo.
1: Sim, antes,
0: Ok.
1: sim. Quem que é antes de Grito
0: Ok.
1: Mindelo?
0: E agora depois de Grito Mindelo, para piano de boa, o que é que fazia?
1: Depois de Grito Mindelo, bem entrar na Granada. Bem entrar na Granada, vou ficar na Granada até 97, na altura que vim em Portugal. Na Granada, bom, você sabe isto, uma história de Granada, aquele Tocatina lá na São Vicente, na Baile Popular, fim de semana, tocar na Queixotilha, na Queixo Festa de Romaria, não estava brava.
0: Sim,
1: Santo
0: Castanheiro,
1: António estava lá
0: Santos
1: todo fim de
0: Spencer.
1: semana.
0: Houve sim, Castanheiro, Santos
1: Brava.
0: Spencer fazia parte de Granada.
1: Não. Ele
0: Catiga.
1: tinha tocado nós, um vez na sala, um vez lá na sala, ele estava lá na rádio. Nós já tínhamos amigos, não tinha tocar junto na São Vicente. Hoje ele vai passar, não tinha tocado na sala. Mas não.
0: Agora
1: Ele
0: que
1: tinha pertencer a Granada, não. Pertencer a Granada.
0: continua a contar no Bustadia lá na Granada.
1: Sim, Granada era um grupo que não tem ainda um tratamento, mais gentilmente, um tratamento de modo família, né?
0: Que
1: Família, não tinha.
0: elementos é quem com quem?
1: Portanto, elementos de Granada que na altura, quando entrar e continuar, tem bem-vindo Xante, que é baterista, no alto, que vive na São Vicente ainda. Tem Betes, também, pois fui baterista também, Betes, que é um baterista lá de São Vicente, Betes, porque eu achei Mical, que se chama Betes,
0: Coxa
1: mas
0: Micael
1: tem
0: Adreto.
1: marca de bronze.
0: Atualmente
1: Sim,
0: Rasta.
1: Mical Xante. Sim. Ele tinha rasta, qualquer tema.
0: Ah, de trancacelho, mas vim conhecer ele com um rasta, com um rasta.
1: Sim. É que lá. Tinha Chint Befalsi, que era nosso guitarrista, um dos fundador. Chida também, que era teclista, depois Chida Bensei, veio entrar um rapaz que teve a gris na França, teclista, que é Cux, tocava Macabre Show também.
0: Também conhece.
1: Tinha Calu Ferreira, que hoje em dia não toca junto ali na Portugal, ele fazia um dos que a maior parte da música tinha álbum. Calu, ele toca ali em cima, tinha cantores, inclusive ele é mais fixo que em cima, Mi e Ma Eli da Almeida. E Calu Ferreira, Cuxa, que também se interviu na Itália, não estou um bocadinho dispersado, cada um no país. César também, que vive na França, Zeca Maurício também viveu na França. Uns ficar mais tempo do que outros, eu sei. Tem outro rapaz que é guitarrista, que é professor de liceu de ensino na São Vicente, que é Colt, tocar guitarra também. Não. Granada tem seu elemento que não estou considerando, mesmo que elementos de Granada, mas tem outros que duram menos tempo, mas é sempre tudo mais elemento. Não estava a tocar seu na Santo Antônio, que é a festa de Romaria, às vezes não está a passar mais tempo na Santo Antônio do que na São Vicente, não está a tocar São Vicente naqueles festas de fim de ano, de carnaval e como sempre, na, sábado e domingo, naqueles festa de boi popular, na Polivalente Ribeira Boto, Polivalente lá na Amarante, naqueles outros sítios onde o conjunto estava a tocar na São Vicente. E naqueles outros, não tocando tudo que é gira, Cabo Verde.
0: Calum, não sei se você está hoje, mas conjuntos que passava na década de 80, e fins de 70, décadas de 80, mas era tudo uma escola, quer na São Vicente, quer na praia, por exemplo, na praia eu estou hoje, Bolimundo, que passa várias gerações, Tubarões, e a Belgiassi, que também está com outras flamadas, a Belgiassi foi uma escola, Nova Vida de Granja, enfim, vários outros, Jassi, vários outros grupos, então, todos os grupos ali foi uma rampa na altura, quer na praia, quer na São Vicente, também sal, de passagem de artista e que na bocado, no princípio de nossa entrevista, o papel de que tinha escola, mas aquela que era a escola da altura e boa escola.
1: A escola era aquela. A escola era aquela. Bem, hoje em dia, e desde que estou em Portugal, desde 97, estou a fazer vida de cantor, de músico, graças àquela escola que não tinha de grito de Mindelo uma Granada.
0: Claro.
1: Porque um chegar na Portugal numa semana, na semana a seguir estava um baile para Enclave, lá onde que era Monte Cara, que era Bana.
0: Que era famosa também.
1: Um baile lá, um cantar. O cantor que estava lá na altura, Luís de Matos, estava lá a tocar, a cantar, ele chamava-me para palco, me cantar naquele momento, quando tive de palco, fui contratado logo. Porquê? Porque já me tinha aquela experiência, pessoa que era dono de casa, estava a precisar de um cantor, mas acho que é para estar também junto de Maluís, porque era Tito Paris que está a cantar lá também, mas Tito Paris, naquela altura, ele estava cheio fora de Portugal, porque ele tinha cheio concerto, ele estava na auge daquele trabalho que é da Samami Crioula.
0: Aquele primeiro álbum, aliás, aquele segundo álbum.
1: Sim. Ele tinha cheio saído, então estava precisando de mais um cantor. Naquele momento, com o Chito Palco, que a senhora contratava logo, porque ele devia ter olhado na mim um cantor que já que experiência, porque eu me lembro bem que ele experiência, aquela experiência de boy popular, aquela experiência de aquele tocatina de conjunto que não tinha na altura. Ele sim que tem conjunto na Cabo Verde.
0: Gosto. Mas se, nós, na altura, se conseguir ter esse modelo de nome, banda.
1: É banda, mano, até tem que normal, Tubarões, normal, se tocar assim, mas na minha altura.
0: Nos tempos era conjunto.
1: No ainda tempo de grito Mindelo, uma Granada, não tem que ser todo dia, mano. Nunca tem que ser só segunda-feira. Não estava a tocar sábado e domingo, não está a começar a ensaiar terça, quarta, quinta, sexta, tocar. Sábado e domingo, bem descansar não, porque não estava a encontrar.
0: Descansa um dia só.
1: Sim, mas para descansar, tocar. Descansar de ensaiar, mas nunca está descansado todos juntos.
0: Ah, ok.
1: Isso foi bem de Granada, não está sempre junto. Então, era conjunto, vou saber, para além de grito mínimo dele Granada, São Vicente, tinha Kings, tinha Wings, tinha data de conjunto, Praia tinha data de conjunto. Hoje em dia, mima Maltas, Maltas, é que eu estou cá, vinha no Conchê, no Conchê só de ouvir falar na companhia.
0: Já vou fazer
1: um Conchê pessoalmente.
0: Já vou fazer lembra de uns gaiatos também.
1: Gaiatos, sim. Gaiatos, um moeste na praia. Primeira vez moeste que eles vão tocar na praia, lá na cinema praia. Tinha Tito, Bius,
0: sim.
1: Que as malta lá. Yeah. Me Conchê, malta de praia, que está a tocar e que está a cantar. Só de sexto nome, me Conchê de sexto nome, depois não bem encontrar posteriormente ali na Portugal, por exemplo, Albertino.
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1: não
0: primo.
1: Conchê, mas nunca não tinha encontrado. 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Adão,
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1: Malta da Velha Jessica, não vem encontrar tudo ali na praia. Nenhum bem com Chequim Alves na praia, mas aqui Alves já está com Xema. Um bem com Chequim Alves na Portugal, Chequim Alves já está com Xema, mesmo está com Xema. Um bem com Chequim Pantera na Portugal, mas já não estava com Chequim. Não, com Chequim Pantera já não estava a ver. Não encontrar Mito Mapa Somada, um dia esférico, uma pessoa na praia, Mito Mapa Somada. 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Diz ele, boi Pantera, ele diz, boi Calu. Diz ele, pronto. Mas isso por quê? Para dizer que nós mínima boa, nós cultura sempre foi uma cultura rica, né?
0: Sim, claro.
1: Cultura musical de Cabo Verde sempre foi rica. Para além de Fina Som, Bulimundo, Tubarões, Kings,
0: que grupos que criaram, né?
1: Tinha Quixote, sim, tinha Beljaci, tinha. Quem era menos músicos, quem era menos conjunto, mas pronto.
0: E se me repara direito.
1: Era uma coisa que levava a sério conjunto.
0: Se me repara direito, é que os músicos de anos 80, inícios de 90, que até ainda se te alimenta e te leva música de Cabo Verde.
1: Claro. A mim de viver na Portugal desde 97, mas e sempre me cantar, sempre minha vida. A mim nunca trabalhei no trabalho na Portugal. Me entrar na enclave na Dias, uma semana depois que me chegar na Portugal, me saí na 97, me saí da enclave na 2003. Portanto, uhum. Que seja onde, seguido de cantar na enclave. Uhum. Depois me apanhar de 2003 até pandemia, até 2019, 2020. Pandemia fechar.
0: Que para o mundo.
1: Está cantando de terça a sábado.
0: Sim.
1: E fora, houve uma altura, beleza, de fechado, que eles mudaram de sítio, não estava a cantar, havia um aproveitado, não estava a cantar no Portugal inteiro, tava, já a minha tinha conhecido na Portugal, então tinha aquelas festas assim de festas de Santos Populares, que estás ali, no verão, não estava a fazer digressão. Portugal tudo, porque já me tinha tempo na altura, me estava fora de Beleza, porque Beleza estava fechado. Uhum. Para mudar de espaço, ele passava um João fechado, mas sempre cantar. Botei o que é cantar de terça a sábado. Ele é um trabalho módulo.
0: É um trabalho não.
1: Sim, era nós para nós.
0: Era um trabalho não amador, profissional.
1: Nem clave. E na Beleza, era um trabalho que eu tinha. Não estava a entrar 10h30 da noite, não está a sair hora que dá.
0: Sim.
1: Tudo a tocar, não está a tocar três partes. De três partes de música. Na altura tinha Mima Sap. Sap na Beleza, Mina.
0: Sapo.
1: Sap Green Sapo na América.
0: Sapo, minha prima. Sapo, irmão de Albertino. Sapo, Andrade Évora.
1: Sim, depois, Mima vai cantar na Beleza, na 2003. No lugar de Sapo, não estava na enclave, hoje ele se diz Dona Beleza, onde quis Dona Beleza, vai puxar, porque Sapo vai para a Merca, não vai ficar nesse lugar. Depois, bem Bius de Merca, ficar a mesma
0: Bius. Não, Bius, e Bius Baili, ouvi, Calu, Bius Baili de Praia, é bem de Merca e fica na praia, sim. Um bom tempo, foi de Lili de Praia que vai para Portugal.
1: Sim, bem de Merca para a praia, depois é bem, depois Bius estive ali, a cantar na Beleza, não estava a cantar num dia, a cantar outro. Até depois quando ele vai, que ele vem falecer.
0: Não, tem aquele disco produzido por Tida, filho de Bana, que é ao vivo na Beleza.
1: Sim.
0: Que Sapo tá canta dois temas lá. Cafila, puta banca.
1: Na Beleza.
0: Já.
1: Na altura ainda nunca estava na Beleza, porque por isso é que Sapo tá a cantar. Sim. Porque mesmo bem entrar no lugar de Sapo.
0: Ah, ok. 2003. Ok, então fica aquela recordação daquele álbum Ao Vivo na Beleza. Lá. Tem Biúcho, tem Sapo, tem Nassi Vieira, tem um datas de alguém lá naquele concerto.
1: Tem Silva.
0: Aham, produzido para Fidji de Bana. Alcides.
1: Sim.
0: Tira.
1: Uhum. É isso mesmo.
0: Bom, Calu, agora não sabem entrar no mundo discográfico. No mundo discográfico tem dois álbuns. Flano, primeiro álbum Moki Choma e na Moki Sitito, claro. E na que ano que sei?
1: Primeiro álbum será 2003, gravado na Lisboa, Maquiels. Uhum. Seu nome é Vida Material.
0: Vida Material. Não está bem.
1: Sim.
0: Não está bem passa. Não está bem passa. E há temas de vida material na próximos programas, mas agora não vai para o primeiro álbum. E qual que é o nome de primeiro tema?
1: De música do primeiro álbum?
0: Tema 1. Tema 1 de primeiro álbum.
1: Essa música é música Vida Material. Vida Material é que eu...
0: Não. Então, vai para, não, de segundo álbum, desculpa. De segundo álbum. Qual que é o título de segundo álbum?
1: O título é Alma, sai no dia 30 de agosto.
0: Ok. Então não sabem, pega. Então não sabem pega na Alma, naquele álbum ali. Então qual que é a primeira música de Alma?
1: A música é Chance na Vida, uma composição de Paló.
0: Chance na Vida. Ok. Paló, então.
1: Tu vive aqui ensinar na praia.
0: Ok. Paló, Paulo Figueiredo.
1: Queria falar dessa vida, queria ser na Portugal, mas pronto.
0: Ah, claro. E Paulo Figueiredo também é um grande músico, é poli-instrumentista, toca cordas e teclados. Também um bom programador, sim, um bom programador de drums e homem de estrelinha. Ele, ó, que o Flamengo, Steve Flamengo de estrelinha, já sabia que usei para mod. Estrelinha foi um estúdio amador que tinha ali na praia. Há largos anos. Homem de casote quebrado.
1: Casote quebrado.
0: Exatamente.
1: Justamente.
0: Ok, não ouvi esse primeiro tema desse álbum. E para de seguida vou contar uma história de esse tema. Qual é o nome?
1: Chance na Vida.
0: Chance na Vida. Composição de Paló Nobel.

0: de pouze chance na vida, Calu Moreira. Contar-nos a história de essa chance na vida.
1: A chance da vida foi um tema que Paulo mostrou na nossa, minha Paulo, no Tocate, tinha um ano junto, né? Ele pertence àquela banda base que não tinha na beleza, né? Ele era vocalista e Paulo era baixista. Então, na nossa conversa, porque no meu passar, tinha um ano que gravasse esse álbum, não fazer base como se não está a tocar ao vivo, né? Não montar tudo no estúdio, gravando tudo. Esse músico, o Movil, depois de não ter feito base de algo, um dia, na nossa conversa, ele mostrava as músicas. Dizia, Paulo, tu não queres gravar as músicas. Já ele tinha ele gravado há muitos anos atrás. E ele contava-me, quer dizer, nunca tem nenhum tema do meu ali nesse álbum, porque eu queria fazer uma homenagem a compositores de Cabo Verde, que os compositores que me gostam. Então nunca gravar nenhuma música, não tem música escrita, nunca tem música, nunca tem nada musical.
0: De bom gravado ainda, cara?
1: Se não, nunca foi nada gravado meu, porque nunca tem só escrito. Então, para lá, contamos história, estás na vida de alguém que ele estava a gostar, que tinha uma conexão, digamos assim, nesse mesmo mais pessoa, de uma amizade, como se fosse irmão. Um irmão que ele tinha, pois lá a Benta nasceu outras coisas, mas depois acabar para frente, ele fazer um tema, ele fazer uma música. Uhum. Ele chamava de chance na vida, porque tive chance de estar junto, pois vida cá.
0: Vida cadê? História,
1: sim, que história quase nós tudo tem, né?
0: Claro, você. Claro. Então, no bem hobby, chance na vida.
1: Ok.
0: Não, já não houve chance na vida. Agora, e segundo tema?
1: Dúvida.
0: Ok. Dúvida, composição de quem?
1: Uma composição de Gui Ramos, o rapaz.
0: Gui Ramos de Holanda?
1: Sim.
0: Ok. É também uma pessoa que enconche, uma pessoa que escreve bem, e que é muito... A mim está considera Gui um Morgan Body Flow. Um agente musical.
1: Um homem de letras.
0: Sim, sim, sim. Então, não vai para essa composição de...
1: Sim, no gravar no lá. Não, gravar ali, na Portugal. Quem fazer arranjo foi Calu Ferreira.
0: Ok, não vai para esse tema.
1: Minha colega.
0: Não vai para esse tema. Dúvida.

0: e depois no cabo de houver dúvida, agora, Calu, conta-nos história de dúvida.
1: Vamos dizer, com esse tema, na voz de Dina Medina, feito uma versão piano e voz, gostava de perguntar a Calu Ferreira o que é que ele estava achado de não fazer uma outra versão, mais acústico também, mas com bateria assim, com bateria posta lá assim, de um coladeiro assim mais lento, com bateria assim solto, tocote que vassoura e com cavaquinho.
0: Um caronca.
1: Piano. Um carro. Ele dizendo que sim. Um convidar, bem convidar esse cantor aqui, Marlene Fortes, que vive na praia, vive na Holanda. Menina que vive na Holanda, que está a cantar, uma Joy Delgado, uma Quismalta lá, uma Danilo. Porque um mapa.
0: É que é Marlene que costuma foi. Houve uma coisa, Calu. É que é Marlene que costuma foi Miss de São Vicente, não?
1: Não.
0: Ou aquele outro Marlene? Qual é o Marlene?
1: Não, outro Marlene que está a cantar nos projetos que é Verão de 2004.
0: Ok. Já não é Carla Mano. Já não é Carla Marlene.
1: Eu estou a fazer show cor. Uh-huh. Estou a fazer cor show na alguns de Joy Delgado.
0: Já não é Carla Marlene. E. Então, não se acaba para.
1: Sim, vai para a Holanda na altura, vai cantar. Então, Marlene está a trazer cor. Gosta de ser voz, desafiar para não fazer um dueto naquela música dúvida, um enviar ele gostar, não gravando. E acho que foi conseguido. Porque gosta de ser voz, cantar sabe. E mim também. Não tentar ganhar mais, não tem. Portanto, não tem as músicas que as duetos.
0: Calu Moreira, próxima música.
1: Próxima música. Empata.
0: Empata. Depois de dúvida, empata.
1: Composição de Dionísio de Maio.
0: Dionísio de Maio, também um bom compositor, que apenas tem 2 álbuns gravados. Com Paulino Vera também. Empata.
1: Dionísio de Maio tem empata. Não fala mal para logo, porque é música de...
0: Ok, não houve empata. Não houve empata. Depois vou te explicar, Noel. Uhum. Então, gosto de novo, empata.

0: Depois de Cabo Obi empata, Calu Moreira conta a história desse empate ali.
1: É uma música gravada em 84.
2: 84, aham.
1: Uh-huh. Dionísio Maia. Mimá Paló resolveu fazer uma roupagem nova. E sei, sei isso. Paló é um gajo muito versátil. Até, e nessa música ele toca quase tudo instrumento. Ele toca até teclado. Toca fiquei em baixo, guitarra. E ele toca teclado também. E é um coladeira. Coladeira mais dançável. Mas que fazia tinha um sucesso na altura, no 84, era uma música que não estava para discoteca, não estava a ouvir, não estava a dançar. Inclusive Paló também está a gostar dele dentro nessa altura que ele está a dançar também. Na juventude, pronto, não resolvi gravar.
0: Bom, no Baila para próximo tema.
1: O próximo tema é o Morna. É o Morna Esse Mundo, de Abel Duarte. Vou conhecer esse tema de certeza absoluta.
0: Constituiu a composição de Abílio Duarte e nós era grande amigo.
1: Uhum. Esse mundo em gravá-lo na São Vicente, ano passado, quando estive na Cabo Verde, aproveitar gravá-lo na baú. Porque sempre me identificar tinha uma trabalho de baú. E já não tinha aquele histórico de amizade e de companheirismo na palco antes de embarcar, né?
0: Companheiro de grito de Mindelo?
1: Mas era companheiro de grito de Mindelo, então não tinha. Não estava da direita. Quando voltar para. Quando idealizar esse álbum, pensando sempre nisso, gravar um Morna ou dois Morna na baú. Eu não tive essa oportunidade, porque depois tinha gente, ano passado, na altura do Festival de Bahia das Gatas, com participar, estava lá na São Vicente, parou de lá, durante uns parar na São Vicente quase um mês, para aproveitar.
0: Uhum.
1: Aproveitar um gravar Smorna Mabel.
0: Já me perguntou um coisa de...
1: Era para gravar só esse, mas depois dá para gravar dois, não gravar dois Smorna.
0: Ok. Já me perguntou um coisa de Abílio Duarte, esse compositor, Riquinho... Para nós, se você sabe, Abílio Duarte era um bom compositor, mas era um bom desafinado. Você sabia isso?
1: não, que sim.
0: E a mim tenta chamava ele Tom Jobim de Cabo Verde, desafinado. Vou conhecer aquela composição de Tom Jobim que é desafinado, gá?
1: Sim, claro, sim.
0: Então, Abílio Duarte fazia só música, sabe? Só músicas bonitas, mas o Bapol, aí ele. Que cantava ele, era sempre desafinado.
1: É poeta, ele era um poeta.
0: Sim, exatamente. Cada um com suas excusas, mas tudo foi brincadeira, brincadeira direito com o primeiro presidente da Assembleia Nacional de Cabo Verde, e também poeta e bom compositor.

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1: E agora, noite para a próxima música.
2: É, esse mundo tem mar, pouco sorte, um coladeira de paló.
1: Pouco sorte.
2: Pouco sorte, um coladeira de paló. Dentro que ele. Pouco sorte, ele dentro que ele forma de maldas de São Vicente. São Vicente e praia também, compositores, no geral, mas.
1: Ok, não veio para pouco sorte. Não houve pouco sorte.
2: Identificar, sim, não
1: houve. Não houve pouco sorte. Depois, vou estar contando a história. Pouco sorte.

0: de pouso no Cabo de Obi, pouco sorte. Já agora, Calu Moreira, contar-nos história e autor de esse pouco sorte.
1: Sim, é autor, modo de dizer, Bipaló.
2: Ele tem que, aquela forma de descrever e de contar a história, né? Ele é de uma passagem de sua vida, que ele estava gostar de uma pessoa e ele tinha um amigo que também estava a gostar dessa pessoa, também, né? Então, tinha lá um desafio entre eles, digamos assim, porque ela estava vá para casa, sempre que ele estava a espiar essa pessoa, ele tem que encontrar esse amigo de seu lá. Ele está a dizer, então ele vem dizer, poxa, mas depois o que é que vem dar? Ele vem ficar mais essa pessoa e essa pessoa vem ficar mais mãe desse amigo de Paló. Então, dá tempo na letra de música, ele está a dizer, vou criar filha, mãe que saiu na rifa. Pronto, é aquele típico ladeira, né? Uhum. Típico ladeira, vou saber. Aquela letra é passado, né? Algum passado que está a acontecer. Aquele compositor, ele está a pegar naquela história, ele está a falar com ladeira. Uhum. E era isso. E onde que as passagens de vida te falou? Onde é que ele tinha seu amigo queria apanhar fama, mas consegui fama, o amigo veio ficar com a mãe de pequena.
0: É bonito. Não um concha de subir peças de Paló. Agora, não vai para a próxima música?
2: Olha, quase eu não vi as entrevistas também. Acabou a minha vida.
0: Paló é teu amigo, é conchirei de direito e Steve Andrade. E que sabe, Mônica, me feito. Bom, não vai para a próxima música.
2: Próxima música. Pouco sorte, tanto. Agora, número 6, mais um notinha. Mais um notinha.
0: Mais um notinha. Uhum. Mais um notinha.
2: Não ouvi, não estou?
0: Ah, não ouvi mais um notinha.

0: depois no cabo de Obi, mais um notinha, já agora, Calu Moreira, contar-nos a história desse mais um notinha.
1: Mais um notinha é de composição, letra e música de Jorge Humberto, que é um daqueles grandes compositores, grandes poetas de nossa terra, yeah, um daqueles que me admira, até o próximo mesmo, como de cantar na minha vida de cantor, de na... durante a minha carreira não canta cheio música de Jorge Humberto, cheio, de identificar que se forma de escrever e se forma de olhar música e cultura. Ele é uma pessoa fora de série, muito a dizer, mesmo conheci-lo pessoalmente, nós é amigo desde São Vicente, desde criança. Jorge é um gajo...
0: Desde tempo de
1: muito bom
0: verdade muito mesmo bom. Muito que tu ouvido.
1: É aquilo. Desde aquele tempo nós é, não, que não conheci. Foi quando ele quis primeiro composição de seu. Já, e muito admirado, ser forma.
0: Cheu alguém, cheu alguém. É Jorge Humberto tem admirador, cheu.
1: Sim, mais um notinha, é um coladeira, mas de ele falar de ser vida, de falar de
0: e...
1: ser vivência.
0: Sim, sim, é vivência e...

0: guitarra e cavaquinho e percussão, mas esse arranjo é de um moçambicano que já até muito brincar uma costa, como dizer, nós já não a batizar cabo-verdiano, né? Porque também se família, tem Jamjer, é cabo-verdiano e não sei o quê. Mas ele toca tio, uma pessoa ali, né? Portugal, pessoal de Cabo Verde. Então ele consegui captar aquela essência, tocou ladeira, tocou acústico, tocou mesmo, aquele mozado de guitarra.
1: É bem aí encontro, né?
0: Não acaba de ouvir lá, ele é de Costa Neto.
1: Uhum.
0: E isso é para boia que nós influência de nós música, não te consegui. Ele é tão forte que não te consegui.
1: Dentro de música de Cabo Verde, tem entra tudo.
0: Sim, pegar no moçambicano, aquele moçambicano, ele consegui também fazer mérito, né? Estar dentro de nós música e tocá-lo daquela maneira mesmo pura, aquela coladeira pura.
1: Não vai para a próxima música?
0: Uma grande música.
1: Agora não vai para a próxima música?
0: Miss Unidos, composição de beleza.
1: Ok, não vai para no bem hobby, Miss Unidos de beleza.

0: depois de Miss Unidos, Calu, história também de essa composição e música.
1: Miss Unidos é um daqueles morna que não gravava a bola, também, que era outro morna que não gravava a bola. Na altura, ano passado, quando estive na São Vicente, que não encontrava a bola, para não baixo espiar. Era para não gravar um morna, assim, né?
0: Sim.
1: Na sua casa, lá tu vi. Tu vi e tu escolher qual é a morna que não podia gravar. Não ouvi esse mundo, que é de David Duarte, depois não ouvi esse Miss Unidos de Beleza, também que foi gravado para a Barra em 1973 ou 74, já não me lembro. Dizer-lhe, bom, o que é que não te fazer nestes dois mornos? Lhe vai, estes dois mornos, tudo sabe. E é, como não tinha gravado um som, muito manhã a gente, que estava na altura, Jack, que é Joaquim Rodrigues, que é um. Minha produtor, que vivia na Luxemburgo.
0: Produtor executivo,
1: Vicente. Sim, produtor executivo. Estava a viver na Luxemburgo. Mas ele é músico também, ele é engenheiro de som. Ele está dentro
0: de matéria.
1: Já lhe produzi um projeto que era Mix Cultura na.
0: Não tem esse disco ali. E, inclusive, nesse disco fazia parte a Ricueca.
1: Sim. Tudo que esmalta de Santo Antônio, daquela geração da Aric.
0: Sim.
1: Fui lançado. Pode dizer que foi lançado também para Joaquim.
0: Na praia foi lançado na Quintal da Música. E foi lá. E até que Steve Andrade, que era apresentador.
1: Um coxas direito entendi isso.
0: Desenhas bons amigos.
1: Lá tu vas, ele é quem é produtor. Então, ele dizia-me assim, Calu, se for uma bauta de dúvida na qual é que ele morna de gravar aqui os dois. Então, pronto, foi muito bom, porque já me queria gravar um morno. Mabau, então ele dá-me a oportunidade de gravar dois. E Miss Unidos fui um daqueles. Gravado para a Bana na 73, 74, já me quero te lembrar.
0: E
1: já... Composição de Beleza.
0: Bom, depois no Caba de Obi, Miss Unidos. Agora, vou para a próxima música, Calu Moreira.
1: Próxima música, Boa Problema, Coladeira.
0: Boa Problema. Então já... Não vai, Edmir. Já? Não tem uma história. Não estou consciente. É bom. Bom problema, cá?
1: Bom problema.
0: Bom problema. E não tem uma história ali.

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0: exemplos de bom problema agora, Calu, contando a história ali.
1: Bom problema é a composição de Paló, mais um, composição de Paló. Ele é coladeira, mais um também de ser vivência. Acho que se é família, se é amiga, que ele, um daqueles passados que ele tinha de pessoas que estava a andar na rua e a pessoa volta para a cara, te espiar, se é amiga. Então, o que ele está a dizer? Ele está a dizer: se a pessoa está a levar a cara para frente, para o cuidado, para que espancar de nariz na posta. Então, é mais um coladeira típico de Cabo Verde, com aquela letra onde vou-te retratar uma história, um passado, uma história que consigo. E foi mais, esse foi mais um composição de Paló.
0: Então, no meio, para a próxima música.
1: Próxima música, Clarinha. É de Jorge Humberto. Também okay. De coladeira de Jorge Humberto.
0: Ok, então no meio para Clarinha de Jorge Humberto.

0: Diposi Clarinha de Jorge Humberto, Calu Moreira, conta-me esse Clarinha ali, a história desse Clarinha ali.
1: Clarinha, ele te referia a um senhor ali de Lisboa, Jorge Humberto Conchê, num desses dias, que ele estava nessa paródia, que ele estava cansado já, de vontade de comer, uma coisa, ele chegava num tasca de palote de chiado, né? Ele dizia que a senhora, que ele queria comer, a senhora dizia-lhe que o restaurante já estava a fechar, porque a cozinha estava a fechar, não tinha comida nem nada. Ele insistia, a senhora manda-lhe entrar, ele olha enquanto ele a senhora chamava para arranjar alguma coisa para comer, pronto. Ela está a tomar essas duas coisas, paródia de um dia para outro e tal. Hoje ele olha uma guitarra na...
0: Sim, mas não está a falar ali na praia, Calu. Ali na praia ainda foi tempo feito, é fazer direta.
1: Direta, é aquela pro. Então o Jorge olha um viola num canto lá. Ele dizia que a senhora, poder pegar na viola só para tocar alguma coisa. A senhora, claro, enquanto me desesperar, se vou saber tocar, toca lá. Enquanto lhe aquecebe essa comida, pronto, de maneira já vem para me abrir a cozinha dessa hora. Jorge começa a tocar, aquela senhora. Ficar já de espera, ali está alguma coisa diferente, coisa muito bom. Era por volta de 3 horas da tarde, 4 horas, cozinha, chef shot. Jorge dizer, da lá, aquele senhor servindo um feijoada e tal, da lá já bota a conversar teve. Tem meia noite então. Ele torna a fazer outro direto, praticamente.
0: Aliás, é contínua, é contínua direta.
1: Sim, contínua direta, tudo nesse tasca da senhora, porque a senhora fica impressionada, né? Jorge vai pegar na guitarra, tudo que as composições de seu, que a senhora estava com cheiro, alguma coisa de música de Cabo Verde, uma boa Lisboeta que tem restaurante, em pleno baixa, ele está com cheiro alguma coisa de Cabo Verde, ele fica impressionado com Jorge Humberto, e Jorge, por nome diz uma música, Clarinha, que ele está a dizer, Clarinha, por fora, mulata por dentro. Ou seja, ele era um senhor de quis portuguesa que tinha aquela coisa de ser de quase como cabo-verdiano, de gostar de coladeira, mas ser morna. Pronto. Ele fazia-se coladeira, te conta essa história. Até essa coladeira foi o primeiro single que eu fazia, ano passado, que eu fazia um single lá na São Vicente, gravar lá na minha Avelino Chandre, que mata lá na Cabo Verde, te retratar essa história desse coladeira. Dentro, no, tem uma amiga lá que tem um, que é Sams, tem um barzinho lá na Monte Sossego, no gravar um videoclipe, terra a terra mesmo, que conta a história desse coladeira, de Jorge Humberto.
0: Uhum. Agora, não vai para a próxima música.
1: Já agora também, estou a dizer, quem quiser olhar esse clipe, desse coladeira Clarinha, só entrar no YouTube ou Clarinha, Calu Moreira Clarinha, estou ele. Ele é um coladeira. Jorge Humberto vai fazer videoclipe.
0: Ok. Ok. Não vai para a próxima música?
1: Próxima e última música é um São João. O nome dessa música é São João também.
0: Bom, não vem um ouvir São João, que nome de música também é São João.

0: Tipos que não acaba de ouvir é o último tema, de esse álbum e São João. Explica, é São João, quem é o autor?
1: O autor é John Lush.
0: Oh.
1: John Lush, um cantor, compositor ali na, que vive ali na Portugal há muitos anos também.
0: Homem de cavaquinho.
1: Aham, toca cavaquinho.
0: John Lush, que tem um álbum que é Farrop de poesia. E agora ele grava um outro álbum com o dueto. É, Maria
1: Alice. É isso.
0: E agora, contando a história de São João.
1: É típico São João, que ele fala de Rebelo de Gilhão, ele fala de Mijingrão, ele fala de Groc, ele fala de nós cultura, nós São João.
0: Ah, ok.
1: Ele é um tema que ele não fala muito antes de não tocar também, não tocar tio junto, tio tema na beleza. E não está a falar com queria, não está a gostar de gravar um tema de seu, e foi esse tema que nós fui São João. Para ser diferente também, como tinha que morar na coladeira, gravar também, já agora, antes de não terminar a falar desse álbum, gravar um Funaná, também sair na próxima single, Funaná de Roland Smith. Que
0: baixista, o nosso baixista Roland.
1: Baixista, compositor também.
0: Sim. Liri Praia.
1: Um grande guitarrista também. Lá de Praia.
0: Também um grande amigo. Um abraço.
2: Depois dessa entrevista com o nosso Calu Moreira, e não tem um outro parte que não tem que comentar, claro. E nosso Tubarão Azul pesuga e domingo, dia de reposição de secção da música. E então, onde que não está por isso, e para além de sucesso que nosso Tubarão Azul já faz com Espanha, então não está lá, mas não deseja Tubarão Azul para aquele jogo de dia de domingo, cima no flá, dia e mais sucesso. Dia de reposição de programa. E agora? E antes de ir no meio para fecho, um tema hino de Cabo Verde de Tubarão Azul.

agora não sei também porque é isso de nosso programa, onde que não está dá um abraço assim, mais um beijo a Tubarão Azul e para não falar uma técnica é de Ademir Moreira Miranda e uma realização é de Antônio Stizia Andrade, sexo na música editado ali na Rádio Comercial e claro, sempre com nossa amizade, com nosso amor e a Tubarão Azul. Agora, não também para nós fez a escolha de nosso técnico Ademir Miranda. Uma razão oficial, até a próxima semana, 5 de outubro.

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4: Agora, António, nós queremos chamar os rapazes que vieram diretamente de Cabo Verde. 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

0: você diz que o ciúme é uma coisa momentânea que já passou e não é impossível ver.
1: De amor, bocacha.
2: Que gelado.
0: Ah, que geladinho.
1: Que gelado.
0: Vai, bem, vai lá gelado para os miúdos. Ah, vamos lá.
1: Dá a mãozinha.
0: Ah, dá a mão aqui. Dá a mão, filho. Aqui, aqui. Isso. Tá bonito agora. Vamos lá, então, um geladinho. Um geladinho para todos.
2: Yay!
0: Vamos ao gelado? Vamos ao gelado.

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imagens impressionantes as que chegam da Ilha do Fogo, em Cabo Verde. As sete bocas do vulcão que entrou em erupção no domingo uniram-se na quinta-feira e provocaram uma enorme explosão de lava.

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1: Muito se fala sobre prosperidade e na tentativa de a alcançar, muitas pessoas colocam as suas forças nos estudos, no trabalho árduo, nos conhecimentos e amizades, outros procuram prosperar no país e alguns até querem enriquecer graças a esquemas ou negócios ilegais. Mas prosperar com a direção de Deus é a melhor decisão para quem quer ter uma vida completa. Começa agora o programa Prosperidade com Deus.
2: Olá a todos, sejam bem-vindos a mais uma reunião Prosperidade com Deus. Isso mesmo, com Deus nós prosperamos, isso apesar das crises, apesar das dificuldades, apesar dos problemas. Porque a pessoa que tem um pacto com Deus, uma aliança com Deus, então o Espírito da luz vai à sua frente, abrindo portas, caminhos, dá direção, dá vitória. A pessoa que tem pacto com Deus, a pessoa que tem aliança com Deus, a vida dela prospera, ela tem lutas, ela enfrenta adversidades como todo mundo, porém com uma enorme e

0: extraordinária diferença. Ela vence, ela prevalece. Afinal de contas, é Deus, o Todo-Poderoso, quem está com ela. Por isso que eu quero convidar a você, você que me acompanha agora, que tudo tem dado errado na sua vida. Eu quero convidar a você que as portas estão fechadas, caminhos estão bloqueados, você é uma pessoa esforçada, você faz por onde, mas mesmo com todo o seu esforço, sacrifício, você tem visto a situação da sua vida financeira, da sua empresa, os seus negócios, os seus projetos, tudo está amarrado, nada tem dado certo. Segunda-feira, nos procure no Templo Maior, no Paiol do Coqueiro, ao lado da rotunda de Leão Ferreira, porque essa situação vai mudar. Eu não estou convidando aqui a você para uma tentativa, não. Não é tentativa. Eu garanto para você que essa situação, ela vai mudar. Não é isso que você quer? Então só depende de você. Nós vamos agora acompanhar o testemunho do Fernando, a partir do momento em que ele fez pacto, aliança com Deus, participando nesta reunião de segunda-feira, a sua situação financeira profissional mudou. Acompanhe.
1: Ser quebrado. 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
0: Como que era a sua vida antes de fazer a sua aliança com Deus?
2: Antes de fazer aliança com Deus, minha vida financeira era praticamente destruída. Estava a trabalhar numa empresa, mas sempre a ter dificuldade. Quando aproxima a fim de mês, já nunca tinha valores para me sustentar a minha família, estava a ter dificuldade, às vezes eu tinha que chegar para a família próxima, para ajudar-me para poder atingir o fim de mês. Era difícil mesmo.
0: E durante quanto tempo você viveu nessa situação?
2: Essa situação eu vivi 6, 7 anos nessa situação.
0: Mas agora que você tem o seu pacto, a sua aliança com Deus, como está a sua vida financeira?
2: Depois que eu fazer pacto com Deus, me determina, nunca cria aquela situação. Então, graças a Deus, eu consegui um outro emprego. Deus põe um outro emprego na mim, que me tem um salário melhor, nunca tem nem atraso de pagamento, de sustentar a minha família de direito, e várias coisas que acontecem. Então, e consegui comprar minha carro, que nunca tinha, e na empresa onde é que me estás, tem vários benefícios na minha vida, na minha família, alguns seguros que nunca tinha, seguro de vida, enfim, tem várias coisas. Mesmo no meu trabalho que me está recente, graças a Deus, normalmente é uma instituição pública de Estado e para pessoas entrar na quadra de empresa, eu tenho que atingir 5 anos, mas graças a Deus, a mim tem 2 anos e tal, já me consegui entrar na quadra de empresa com vários benefícios. Deus tem só abençoado.
0: Então, vale a pena fazer pacto, vale a pena fazer aliança com Deus?
2: Vale a pena. Vou aconselhar quem que cata participa para participar, vale a pena mesmo. É só determina a fé que Deus também abre porta.
0: Então, Fernando, que Deus abençoe muito mais.
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0: O testemunho do Fernando é mais um que prova que vale a pena ter um pacto, ter uma aliança com Deus. Neste mundo em que nós vivemos, só Deus para nos ajudar a vencer os nossos problemas. Então, você que está aí desanimado, deprimido, abatido, os problemas financeiros não estão a afetar somente a sua vida econômica, profissional, mas estão a afetar o seu emocional. Você está desmotivado, você está estressado, não consegue dormir, não tem tido nem vontade de comer. Então, ligue agora para 850-01, o nosso número do atendimento espiritual. Agora mesmo, um dos nossos pastores, ele vai lhe atender e vai poder lhe ajudar. Ou se você quiser, envia-nos uma mensagem por texto ou áudio pelo nosso WhatsApp ou Viber, 918-4240. 918-4240. Cada segunda-feira, no Templo Maior, no Paiol do Coqueiro, nós vivemos um propósito de fé, sim, para abençoar as pessoas. Porque o que muda qualquer situação é a fé. Porque para a fé tudo é possível. Aquilo que você não conseguiu resolver com a força do seu braço, se você usar a sua fé em Deus, pode ter certeza que essa situação ela vai mudar. Nessa segunda-feira agora, nós vamos realizar a terceira unção das boas notícias. Você que tem recebido somente más notícias, uma atrás da outra. De um tempo para cá, as más notícias têm vindo com toda a força contra você. Mas nós vamos determinar, através dessa unção das boas notícias, que cesse, que pare de chegar até você más notícias e que as boas notícias comecem a chegar. E pode ter certeza que vai chegar. Você duvida? Bom, é só estar conosco nesta segunda-feira. Receba a unção das boas notícias. Depois você vai me procurar e você vai me falar se recebeu ou não boas notícias. Vamos agora acompanhar o testemunho da Isa, da Misa. Você vai acompanhar o testemunho da Mônica, da Alexandra e muitas outras pessoas que têm participado conosco na reunião de segunda-feira e elas têm sido abençoadas.
3: Misa, o que foi que aconteceu na reunião de segunda-feira?
4: Na reunião de segunda-feira, eu tinha filho que põe um choque na segunda-feira que passa com o pastor. E quando bem o pastor me põe choque, mami, usem a fé, pastor. Usem a fé, mas nada que notícia. Bom, notícia que recebe, diz, para cair. Bom, me é bloco, me põe choque na areia, que é bloco. Me desespera. Bem, canto bem, me cunha fé. Determina, manca te aceita. Canto um hoje móvel, não chega a casa, não foi Deus, não recebe boa notícia, minha rapazinha. Canto chega, não chega minha filha, foi minha mãe. E põe um X ponto na areia, mas que quebra, acaba e sai da operação. Corre tudo direito com o cereiro.
3: Graças a Deus. Isa, o que foi que aconteceu na reunião de segunda-feira?
5: E aconteceu assim, e minha rapazinha estava na Lisboa. Está na Lisboa. Então, está num trabalho, corrido, corpo é duro aqui, vai. Desse sem trabalho. Bem, toca-se foto na manto. Já está passando, determina, foi um desse. Para abrir porta para ir no trabalho. Mas era...
3: Quer dizer, você veio com a foto do seu filho que estava desempregado, tocou no manto da prosperidade e determinou a porta de emprego aberta. E ele já...
5: Já tinha trabalho. Aquele dia que não toca, aquele outro dia, tinha amanhã, foi amanhã, já tinha trabalho.
3: Graças a Deus. Bem forte para o Senhor Jesus. Nome?
6: Mônica.
3: Mônica, o que aconteceu na reunião de segunda-feira?
6: Pastor, na segunda-feira, e o senhor determina, um hoje em móvel. Na terça-feira, levantam a sua mensagem. Quem entende, por favor? Esperam, deve ser a minha comadre. E manda a mensagem errada. Depois, nunca retoma aquela chamada, nem retoma a mensagem. Vai para o trabalho, sentar o móvel todo, que foi a comadre. E se ligou para mim, mandou mensagem, mas hoje é hoje. Mas deve ser o que entende. Falei, não, quem entende. Para o documento, tudo com o nome. Quem entende. Ele falou, não, é para o flow. Ficava de Cabo Verde dia 8. Manca saber mais, mas na Cabo Verde são dois bidões que manda de Espanha, faz tudo no bom nome, e saber dinheiro para trás, dinheiro para te levar que te a casa.
3: Que boa notícia. Graças a Deus. Bem forte para o Senhor Jesus. Alexandra, o que foi que aconteceu?
7: E pastor, minha irmã está numa situação. Lá fora, então não quero ter notícia. E aquela semana não bem, ficar a pôr no altar, ficar a trazer no domingo, e os dias de uma irmã, ele falou mal consigo com os amigos seu na Polônia. Então, que ele se amigo conseguiu falar com a minha irmã que está entendendo português. Então, acho que consegui me mandar a minha irmã. Eu falei, a minha irmã está fazendo um documento onde é que não está assinado para não ficar tendo notícia de minha irmã. E quando vai minha irmã, ele falou, onde é o documento antigo? Que é o nosso tudo assim, na sua mãe com o meu pai, para não poder acompanhar a situação de minha irmã na Polônia.
3: Recebeu boa notícia.
7: Boa notícia. E também é negócio. E diz-te sempre, não está pedindo mesa com cadeira. Não empresa que te ajuda, que te ajuda. Então, não vai numa empresa, me cunha irmão. Não falar com o funcionário, já escolhi minha irmã. Falar minha irmã. Para falar com o diretor. O diretor está dando nós mesa com cadeira, porque estava na armazém. Na armazém, falar que está dando. Na minha rosto. Nunca caí encanada. Não tinha ouvido falar, um jovem empreendedor, bom não, minha força. Nunca caí encanada. Então, ficar até agora, pedir a Deus, que nem, que coisa de eleição, nacional de eleição, é bem dar-nos 8 dias de trabalho, onde é que não ganhava dinheiro, antes mesa, com cadeira, comprado, com dinheiro, sem dado de ninguém.
3: Graças a Deus. Amém. Deus abençoe cada vez mais. Amém?
0: Se de um lado as más notícias, as coisas dando errado na sua vida, desanimam, enfraquecem, deprimem, por outro lado, quando você recebe boas notícias, as coisas estão indo bem, os seus problemas estão resolvendo, você está vendo que passo a passo a sua vida está avançando, então isso anima, isso faz bem, faz muito bem, não somente do lado de fora, principalmente no seu interior. Por isso, eu quero convidar a você, participe conosco, participe nesta segunda-feira, faça o seu pacto com Deus, a sua aliança com Deus, porque da mesma forma que você tem acompanhado neste programa, pessoas testemunhando que as coisas estão avançando, os problemas estão resolvendo, elas estão a prosperar, apesar de tudo, eu tenho certeza absoluta que o mesmo vai acontecer com você. Você que está desempregado, você que está endividado, você que não consegue concluir aquilo que você dá início, você que está com as portas fechadas, tudo está dando errado na sua vida. Nesta segunda-feira, participe conosco, porque vai ser a segunda-feira que nós vamos clamar por todas as pessoas que querem alcançar as suas metas. E nós vamos determinar que aquela maldição do quase, quer dizer, a pessoa ela quase conseguiu, quase deu certo, quase realizou os seus sonhos, quase alcançou as suas metas, quase concretizou os seus objetivos. Ela nunca chega lá, sempre fica no quase. Quando ela está próximo à meta, acontece algo, ela não consegue chegar. E você tem vivido frustrada, decepcionada por causa disso. Nesta segunda-feira, essa maldição do quase será quebrada, porque você vai chegar onde você quer chegar. Você vai conseguir aquilo que você quer conseguir. Deus é quem vai te ajudar. Nesta segunda-feira, então, participe conosco do grande clamor por aqueles que precisam alcançar suas metas.
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3: Nair, como que era a sua vida antes de você fazer uma aliança, um pacto com Deus?
8: Minha vida antes de começar a fazer uma aliança com Deus era totalmente derrotado, desanimado. Nunca até conseguia, principalmente na minha vida financeira, não tinha aquele espírito de desânimo que ainda falava, nunca até consegui. Tudo normalmente, negócio que ainda pega para andar para frente, tá para, porque nunca tinha direção, nunca tinha visão também. E ainda trabalhava, ainda todiava, meios financeiros, estava para frente, ainda trabalhava, aquele dinheiro ainda pagava renda, ainda reatava em outros. Nem para comprar aquele produto que para abastecer a banha estoque, para poder tinha fornecimento para os clientes. Então, tudo que a gente pegava na mão, que a gente flamantava para frente, tinha que tapar. Tinha que tapar. Porque nunca tinha aquele entendimento, nunca tinha aquele espírito forte também, mas era fraca. Qualquer coisa, a gente se move alguém, a gente fala. Na época, a gente nunca conseguia. A gente coloca aquilo dentro de mim, na minha mente. Mas nunca conseguia ir para frente. Então, tudo que ele bate, batem. E bata-batim, que qualquer, nem a empresa, não tinha empresa mesmo criado, mas no início a empresa era totalmente diferente, porque já tinha dívida acumulada, principalmente nas finanças e seguros, tinha dívida, que as dívidas que você deixava me bar para frente, sem querer tomar um empréstimo na banca, em Catabab, porque nunca tinha tudo, coisas regularizadas. E depois, não tinha falta de funcionar, mas nunca tinha aquele visão aberto para um hoje a minha esteba mais funcionar para um puba. Ainda trabalhava só com a mão mesmo, não tinha um funcionário só, que luta não empregava a mim, que me gonca devia, um cataflama que devia estar dentro da empresa, mas não podia dar mais. Mas saindo fora, não tinha aquele visão aberto para um flanta vai atrás de cliente, não para ficar lá tudo parado para fazer trabalho de funcionário, porque te exigia mais outro funcionário, mas nunca tinha aquela direção. Para montar por cima, se embapui, o custo aumenta, manca de ter lucro suficiente para uma ricada dentro da empresa. Então, tudo que ela embata hoje é descontrolo. Não está pedindo, gosta de um estoque de produto, não pode pedir um sem xerão, nunca tem material para pôr um sem xerão. Não está Não fica sempre para trás, porque o cliente é o que pediu um produto, tem que ter condições para mudar, porque nós é canto. A minha casa é minha, que está por meio daquele negócio. Então, está ricando, pá, tchau, outro para levar aquela quantidade que está levando. Então, tudo isso, um bata-cai. Sem saber, tinha aquele visão aberto, sem direção, e aquele desânimo, e aquele espírito muito fraco.
3: Foi assim, então, que você chegou no Congresso de Poder. Mas depois que você chegou, tem participado todas as segundas-feiras das palestras, você fez aliança com Deus, pacto com Deus, e como que hoje está a sua vida e a sua empresa?
8: Principalmente de tudo, e tudo houve mudança. A partir do momento que fica ouve disso, está bem para o Congresso, todas as segundas-feiras, ainda tomo uma direção certa, minha visão começa a abrir, e começa a fortalecer mesmo meu espírito de uma outra forma. Tudo aquilo que não está falado, não está põe em prática, então bata olha, não bata o meu negócio de pouco a pouco. Já bata uma abrinha mente e fala assim, que esse primeiro papel que tinha tudo parado, que na finança, nos seguros, não. Deus está dando direção, está dando força para pagar. Através de que ela mãe paga, pode bater um empréstimo, arrecada fundo. A de lá, bata paga dívidas, bata paga dívidas que estão em atraso. Depois, bata toma direção, rumo certo. E um bata faz o que é certo, um bata toma um empréstimo, lá na onde que não consegue ter um estoque de produto. Um bata toma cada segunda-feira que não está bem ali, dá toma uma direção, não está obedece, não está põe em prática. Depois de que ele bata compra um estoque de produto, depois um olha, mata exige para põe um funcionário, põe mais um funcionário. Depois de que ele não consegue reata fundo, não é negócio que não está falando, que ele é fundo, que quase o contrário, alguma coisa acontece, não tem fundo de negócio, de manejo para pegar nele. Tudo que ele nunca tinha aquela visão para morrer, dá trabalho, só amanhã trabalho. Então, tudo benefícios mata hoje, através do Congresso, que é coisa que nunca está brinca com ele. Congresso de sucesso, nunca está brinca com ele, porque é abrir minha visão, não é negócio, é dar estrutura, não é trabalho. E ajudam a criar mais ar de ambiente, e ajudam a ter mais até diálogo com os clientes. A maneira que a gente levava eles hoje totalmente diferente. Viram pessoa mais alegre, mais travestida para chegar na ES, para conversa, para aceitar tomar um produto de mais quantidade. Tudo que lá é direção devido ao Congresso de Sucesso, que toma direção debaixo da obediência, com visão aberta, tudo para não poder estar progredir na nossa vida financeira.
3: Então, essa reunião de segunda-feira, a reunião de Congresso de Poder, tem feito uma diferença extraordinária na sua vida?
8: Só aumenta cada dia mais. Hoje a gente tem uma empresa estruturada, hoje a gente tem um negócio que, semana passada, na segunda-feira de Congresso, nunca tinha visão aberta para vender milho só por litro. Gostam só de vender para saco. E chinês é mesmo, nunca está falando loja dentro do Cabo Verde, mas a maioria. Não está a punhar produtos. Agora você está a pedir até. Porque milha não está a trabalhar por dobro. Agora eu ia pedir para punhar mais 12 funcionários. Que não está a job para não punhar. Está fazendo 5 funcionários. Graças a Deus. Porque já exige. Já exige mais para manter mais trabalho. Não está mais sobrecarregado. Não tem mais pedido. Graças a Deus. Meu negócio já começa a sair mais e mais para a ilha. Um besta sair só para a ilha de Boa Vista e Sal. E ainda sexta-feira. E um senhor passa que bem faz pedido para levar para São Vicente. Então, tudo que ela é graças a Deus.
3: Então, a aliança com Deus tem feito você ver a prosperidade na sua vida?
8: De todas as formas. De tudo a forma, a aliança com Deus é uma aliança que mora em Tafle. Que está deixando de perda, só a ganhar. Porque a mim tem só a progredir. E mesmo não te agradece, mas também está falando. Mas se que aquele Congresso ali, se aquela aliança com tem com Deus, mas nada de que ela que estava para frente, para tudo não está hoje, está soma, tudo dia, graças a Deus, não está hoje, está soma, minha negócio vai cada dia mais para frente, e trabalho, a mim gosta de trabalho também, que tem medo de trabalho, então está fazendo com amor, está fazendo com boa vontade, sem angústia, porque antes não tinha angústia, sabe, que tem diferença para falar, não, Nair, que livro que está consigo, não, não está põe mão, Deus está põe mão, a mim está põe mão, não está para frente, isso está para frente cada dia mais.
3: E o que você tem a dizer para essa pessoa que nos acompanha agora, que está desempregada, endividada, passando por dificuldades e, o pior, ela está desanimada, depressiva, sem mesmo vontade de viver? O que você tem a dizer para ela?
8: A primeira coisa que a gente está falando é para a levanta. Levanta o primeiro passo, porque se não dá o primeiro passo, nada a perder. Deus está fazendo essa parte, mas nós também não temos que fazer. E, principalmente, Deus que está trabalhando no lugar sujo. Tem que estar limpo para poder trabalhar. Então, no Labanta, primeiro, não obedece. no bem para o Congresso, no recebe direção que o homem de Deus está dando, que tudo é dentro de conduta, no recebe, no toma a direção certa, onde que não está fazendo o certo. Mesmo que está falando, não, a mim nunca tenho meios, nunca tenho arrecadação de fundo para fazer, ou nunca tenho um trabalho fixo. Não, bem para ali, você começa a se crer com 10 escudos, que o 10 escudos de Deus está por moto aumenta, está abriu visão que você está chegando naquele lugar certo onde você crê. Mas você tem que te obedecer, você tem que estar levante e você tem que estar bem. Porque estando ali, tudo está ser diferente. Para morar na casa, você falou assim, não, na casa, você espera para ajuda de alheios, para vizinhos, ou para família, para levar o povo, para começar a dar o primeiro passo. É que é igual. É que é igual. O primeiro passo é tendo direção, é tendo caminho aberto através do Espírito de Deus, que também toma conduta ali, você começa a dar o primeiro passo, tudo está bem, de forma correta.
3: Nair, muito obrigado pelo teu testemunho, que Deus abençoe muito mais a sua vida.
8: Obrigada, Miguel da Flor.
0: Escreva numa folha de papel quais são as suas metas, quais são os seus projetos, quais são os seus objetivos e leve nesta segunda-feira para se juntar a nós esse grande clamor, onde nós vamos determinar que a maldição do quase seja quebrada. Essa maldição, ela chega na vida da pessoa através da inveja. Essa maldição, ela também pode chegar através de uma praga. Essa maldição, ela pode chegar através de um bloqueio. Você sabe que o próprio mal, se depender do mal, você nunca vai alcançar as suas metas. Você nunca vai conquistar aquilo que você quer. Você nunca vai conseguir chegar aonde você deseja. Se depender do mal, você não sai do lugar. Então, existem todas essas coisas para tentar impedir você de chegar à sua meta. Mas, uma vez você livre dessa maldição do quase, você vai chegar lá. Deus vai te dar força. Deus vai te ajudar. Deus é quem vai te ajudar. E eu pergunto para você, amigo, amigo, uma vez Deus te ajudando, quem vai dizer que não? Quem vai impedir você de conseguir de chegar na sua meta? Ninguém, ninguém. Eles podem se levantar, os problemas, as adversidades, os obstáculos, os inimigos, mas com a ajuda de Deus você vai conseguir. Por isso não desista, não desista, não desanime, não jogue a toalha. Não pense que você não vai conseguir. Você vai conseguir sim, você vai conseguir. Você já vem lutando há tantos anos, nem agora que você vai desistir. Você vai chegar aonde você quer chegar. Então, levante a sua cabeça e nesta segunda-feira participe conosco no Templo Maior, no Paiol do Coqueiro, ao lado da Rotunda de Lei Ferreira. Aqui é o nosso Templo Maior, onde nós estaremos clamando em seu favor. 6 da manhã, 10 da manhã, às 3 horas da tarde, mas principalmente 7 horas da noite.
3: Dulce, o que foi que aconteceu na reunião do pacto com Deus, aliança com Deus, na segunda-feira?
9: Aquela é a segunda coisa que aconteceu na minha vida. Pastor, fazia uns tempos, o que tem causa na justiça, que parava naquela volta, minha filho tinha papel dentro que pensei, então a casa resolveu ele. Então depois que daquela volta, eu consegui sair de cadeia. Depois, bem passa para a porta, que segunda-feira passa para a porta, escreve que é para Deus, porque eu consegui trabalho. Para emitir papel em muito lugar, é que eu consegui trabalho. Depois que entra para a porta, eu consegui trabalho. Então, eu dava ele um trabalho baixo, mas depois eu vim para um trabalho mais alto.
3: Graças a Deus. Domingos, o que foi que aconteceu na reunião de segunda-feira, pacto com Deus?
10: A minha santa comprava em negócio, não estava adiante, para mandar bem de peixe. Não estava aí com peixe, não estava aí. Diante, 10 de manhã, para 6 horas da tarde, me põe força para mim de me escuro. Gosto e bom, só está por diante, não está vindo. Hoje, provem bem cedo, mesmo com 6 quantidades de peixe e ambiente.
3: Quer dizer, antes era uma luta para vender.
10: Está põe força para mim de me escuro, mas às vezes que nem me escuro nunca está vindo.
3: E agora que fez pacto com Deus. Mas e agora, como está?
10: Oh, chegou tudo que me põe diante, graças a Deus.
3: Porque Deus está diante de senhora.
10: Deus gosta, está na minha frente.
3: Tudo dá certo.
5: Entendi. Sim.
3: Graças a Deus. Patrícia, o que, que aconteceu na reunião de segunda-feira do Pacto com Deus?
11: O senhor fez aquele... a ligação, né? Então, eu disse assim, bom, eu vou na fé. Eu fiz, então, e recebi duas chamadas. Eu tinha uns documentos para resolver. E um pouco difícil. E, contudo, esse documento também eu tinha que pagar. Então, recebi duas chamadas. E me enviou uma quantia que eu não esperava. E essa quantia eu resolvi a documentação. E mais ainda, essa documentação já está pronta. E hoje também me ligaram que tinha que ser daqui mais ou menos umas duas semanas. Me ligaram que era para tomar na semana. Imagina, na mesma semana que eu tinha feito, que isso geralmente não acontece. Então, o documento já está pronto. Hoje também recebi uma outra chamada, recebendo uma outra quantia.
3: Graças a Deus. Bem forte para o Senhor. Gabriel, o que foi que aconteceu na reunião de segunda-feira?
12: Na reunião de segunda-feira, depois que eu fiz esse pacto, aliança com Deus, este ano, aliás, desde o mês de dezembro, a minha empresa está se crescendo. Estou desenvolvendo essa área de agropecuária. Estou crescendo, estou adquirindo, portanto, os animais de qualidade. Estão a reproduzir os produtos, portanto, feitos no campo. Também que estava empatada, mas nesse momento está saindo, graças a Deus. Portanto, tenho para dizer, agradecer a Deus e está indo bem, graças a Deus.
3: Desde que fez o pacto com Deus, tem sido fiel, está vendo o resultado?
12: Sim, saída dos produtos, crescimento, portanto, os animais adquirindo animais de qualidade, está crescendo, estou satisfeito.
3: Graças a Deus. Bem forte para o Senhor Jesus. Adilson, o que foi que aconteceu no pacto com Deus?
13: No mês de maio, junho, entro num buraco financeiro. Tem uma empresa de transporte. Então, alguém que está trabalhando para mim, você entende? Então, tem alguém que está trabalhando para mim. Então, começa aquele pacto ali, sabe? Num buraco, como ele teve sábado, tinha amarrado aquele trabalho com a Santa Fluíba. Então, que a Santa prosperava. Então, depois que entra nesse... começa o novo projeto, então determina, na final de ano, determina aquele saldo ali, que é muito avultado, que é, pode falar, quase triplo de vencimento.
3: O determina pela fé.
13: Determina pela fé, que matematicamente, humanamente, era impossível, de acordo com aquele que era que tinha saldo, que então saldava cada mês, era quase impossível humanamente, mas determina, ainda falta no pacto. E já canto que era mês de novembro, já não alcançava aquele objetivo ali, e mês de dezembro dobra. Então, é muito forte. Falar sempre, então, na final de ano, manter aquele testemunho ali.
3: Amém. Graças a Deus. Eusébio, o que que aconteceu na reunião do pacto?
14: E, pastor, e não só reunião a pacto, é 10 que me empurrei dentro das casas. E me disse que fosse as casas ali, não sabia onde está. As casas ali foi a salvação.
3: Quer dizer, Deus através dessa casa.
14: Através dessa casa. Desde que me põe minha pé dentro daquela porta, ela, minha vida muda. Mas muda totalmente. Então, tive ideia de fazer um torneio na Castelão. Recinto complicado. Há duas semanas. Não tinha nada. Mas nada. Pareci taça, já, dan rede, não fazia aquele torneio. Não consegui vai final. E na final, aquela equipa que vai final com ele, já tem 5 anos de existência, a mim tem 12. Dentro daquele final, na primeira parte, não se perdeu 5-12. E aquele campo de Castelão tinha quase 500 pessoas. Não usa um nome só, para uma mente usa a palavra de Deus dentro de uma estrutura. Não usa um nome só. Hoje todo mundo está sabendo quem que é exército de Deus. Não sei com vitória, por 8-6. Uma reviravolta incrível, pastor. Incrível. E, não sei, com o melhor jogador, melhor guarda-redes e primeiro lugar.
3: Venceu.
14: Total.
3: Para a glória de Deus.
14: Tem um outro mais.
3: Amém. Graças a Deus.
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0: Eu quero que você agora acompanhe o testemunho do Ivandro. Você vai perceber a diferença que aconteceu na vida dele por causa da aliança, do pacto que ele fez com Deus. Porque segunda-feira, no Templo Maior, no Pé do Coqueiro, é o dia daqueles que têm um pacto com Deus e daqueles que querem fazer o pacto com Deus. Inclusive, nesse dia, nós vamos entregar pessoalmente em suas mãos. Você que ainda não recebeu a aliança do pacto com Deus. Essa aliança aqui, ó. Esta aliança aqui, nós vamos entregar gratuitamente em suas mãos. Porque ela será o símbolo do seu pacto com Deus. Uma vez, amigo, amiga, tendo pacto com Deus, pode ter certeza, é a garantia da mudança da história da sua vida. Vamos acompanhar o testemunho do Evandro.
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0: Evandro, como que era a sua vida antes de você fazer a aliança com Deus?
15: Minha vida antes de fazer aliança com Deus, eu tinha uma vida de espírito fraco, um espírito abatido, onde que minha vida financeira que andava para frente, para modo de trabalhava com muita força mesmo, mas e minha tinha prosperidade. Eu tinha prosperidade, minhas dinheiro estava só para lugar errado, para mais não pegava, mas eu saía, eu voava de amor. Nunca está nem hoje a coisa que não está fazendo com ele mesmo.
0: E esse espírito fraco, abatido, esse espírito que fazia você não acreditar em si mesmo, como que esse espírito afetava a sua vida profissional e financeira?
15: E talvez na minha vida profissional, já perdi alguns clientes já perdem confiança de mim, já perdeu a confiança. E também, enquanto tinha dinheiro, às vezes, para comprar material para trabalho, faltava-me para pôr na mesa para minha família comer. E, no momento que enquanto tinha, aí também aquela tristeza, angústia, fica mesmo delimitado. Fica mesmo.
0: Quer dizer, as dificuldades financeiras causavam desgosto, causavam em você um espírito de desânimo, um espírito abatido, um espírito fraco. Foi assim que você chegou no Congresso de Poder na segunda-feira. E depois que você fez aliança com Deus, você fez um pacto com Deus, como está hoje Ivandro e a sua vida financeira?
15: Depois que eu fiz pacto com Deus, aí meu espírito começa a mudar para um espírito forte. Em vez de espírito fraco, começa a bater, cria força dentro de mim, dia após dia, cada segunda que eu venho no congresso, que eu fazia pacto com Deus, que eu renovo esse pacto, cada dia eu sinto mais força. Mesmo também as tribulações, mas aquela força de conseguir em frente de mim, de conseguir alcançar alguns dos objetivos que eu tinha, que já na 3 anos de trabalho, na 3 anos atrás nunca consegui, mas na 1 ano não consegui. Depois que participa na pacto com Deus, na aliança com Deus.
0: E hoje como está a sua vida financeira? Você disse há pouco que às vezes até faltava o básico, o pão na mesa da sua família. Você não tinha às vezes até condições de colocar um pão na mesa. E hoje como está a situação?
15: Hoje que está faltando na mesa, que está faltando dinheiro na bolsa, nem no banco.
0: Então, vale a pena a pessoa fazer uma aliança, um pacto com Deus, porque desde que você fez a aliança com Deus, você tem visto a diferença na sua vida. Não, a situação não permaneceu do mesmo jeito.
15: Não permaneceu do mesmo jeito. Até dívida, que eu tinha muitas dívidas, ainda não paguei todas, mas está quase a fim.
0: Mas já está a pagar, coisa que antes não acontecia.
15: E eu mim mesmo já falava, manca te pagava a dívida. Manca te pagava aquele dívida.
0: E não conseguia pagar, você pensava assim?
15: Sim, e nunca te conseguia pagar, mas depois que saí na pacto com Deus, mim mesmo chamo aquela pessoa, falo com ele, não se está pagando ele parcela por parcela.
0: Ivandro, muito obrigado pelo teu testemunho e que Deus abençoe muito mais a sua vida. Depois do pacto com Deus, da aliança com Deus, a vida do Ivandro não ficou na mesma situação, do mesmo jeito, mudou. E a sua vida também vai mudar, vai mudar. Por isso, você que já tem o seu pacto, não quebre, porque o poder do pacto está na fidelidade a Deus. Quando você cumpre com a sua parte, você pode ter certeza que Deus ele vai cumprir com a parte dele. Com a parte dele. E a parte de Deus é fazer com que o extraordinário aconteça. A parte de Deus nesse pacto é fazer aquilo que você não pode fazer. Agora, o que nós podemos fazer, devemos fazer. E o que, que nós podemos fazer? É ser fiel. É ser fiel. Então, você que tem o seu pacto com Deus, não quebre. Você que não aceita, você diz assim, olha, eu não aceito que este ano de 2026 seja igual ou pior ao ano passado. Você que não aceita que a sua vida continue do mesmo jeito, da mesma forma. Você que não aceita a situação de vergonha, com todo respeito, da humilhação, de afronta que você está a viver. Você que diz assim, olha, a minha vida tem que mudar desse jeito, do jeito que as coisas estão, elas não podem continuar, tem que mudar, porque assim não dá. Se você pudesse mudar com a força do seu braço, já estava mudado. Você não pode, mas Deus pode. Por isso, junte-se a Deus, faça uma aliança com Deus, receba a sua aliança do pacto com Deus. Você vai ver que essa situação vai mudar, como foi o caso do Walter.
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0: Walter, como que era a sua vida antes de você fazer o seu pacto com Deus?
16: Bom, minha vida antes de eu fazer pacto com Deus, nunca tinha uma vida financeira. Eu era um jovem desacreditado, um jovem sem sonho, sem rumo de vida, sem perspectiva na vida. Então, é isso que antiga na Congresso Financeiro. Assim, com mesmo com o pensamento de nunca ter construído uma vida financeira sólida, perante esses pensamentos que adquiri desde a minha juventude, desde a minha adolescência, que eu sonhava, mas hoje, hoje único instante, nunca te chegava ali.
0: Esse tipo de pensamento, com certeza, afetava muito a sua vida econômica. A que ponto?
16: Pois, a única... Qualquer dinheiro que tu pega, qualquer coisa que tu faz, você pensa na agora, você pensa no futuro, você pensa no dia da manhã. Nunca tinha um base assim, de uma vida financeira. Apesar que me cria dentro de uma família que tem tudo e bom de melhor. Mas derivado é que tem tudo e bom de melhor, sempre quem está na casa, que terá valor. Então, eu era a única jovem lá, que terá valor aquele que está na casa. Não está usado de qualquer maneira, de qualquer forma.
0: Mas depois que você veio na reunião do congresso financeiro, você fez o seu pacto, a sua aliança com Deus, o que que mudou na sua vida?
16: E quando chega ali, a palavra entra na minha mente muda por completo. Quer ficar até enxerga problemas como antes. Fica até enxerga problema como oportunidade. Na cada situação que a gente passa, terá uma experiência, se me pode falar. E um fica todo dinheiro também como ferramenta. Nunca fica mais agarrado a dinheiro, se me é antes era. Porque antes de no homem, antes de um homem, palavra de Deus, e fazer aliança com Deus, me era dizer, agarrado no dinheiro e tem que fazer aquele, usa aquele dinheiro aquela hora para que acabe ou para que perde. Mas depois que chega ali, que um homem, palavra no Congresso Financeiro, acerca de prosperidade, não só forma física, não só de forma e física no que toca dinheiro, mas até estende para toda outra área. Aquela que entra dentro de mim e desde lá nunca ficou mesmo. Mas minha vida por inteiro muda. Muda no pensamento, muda de forma de hoje. É que a maior negócio nunca tem problema. Pelo contrário. Problema está bem. Mas sabe mal quem está lida com o problema, na cara de situação que está bem. Nunca está desespero porque vou fazer uma aliança com o Senhor que é Deus e tudo. Então, depois que eu fazia aliança com Deus e acaba para assumir também a responsabilidade na uma empresa familiar que é confeitaria, pastelaria, onde que me era antes cauda, hoje nessa cabeça, graças a meu esforço físico, porque sem meu esforço em abraço, nunca que te chegava um está único que está hoje. É graças ao que dizer, graças a atribuir tudo que ele conquista ali a minha pacto, a aliança que tenho com Deus. Porque Deus é o maior sócio e que luta também para trás.
0: Então hoje a vida financeira está completamente mudada.
16: Hoje minha vida está completamente mudada, Senhor. E nunca que eu esperava uma minha vida tão muda assim. Nunca que eu pensava, mesmo que por estudo, e nem minha capacidade escolar que ajudam no momento que mais eu precisava. Mas só com direção de Deus no congresso financeiro que eu obteve aquilo lá.
0: Então vale a pena ter pacto com Deus, aliança com Deus?
16: Vale a pena, Senhor. Muita desafia qualquer pessoa que se passa por problema, tanto financeiro, porque problema financeiro está abrange que é outro problema também, está abrange problema familiar, está abrange problema psicológico, tem inconsciente de pessoas que perdem família, perdem dignidade, perdem respeito por causa de vida financeira. E vida financeira nunca se fala, Lição, só no que toca a ter dinheiro. Não, não se fala, Lição, a ter, dizer, tem outras coisas que dinheiro pode ter que dar, a ter construir uma família, construir uma reputação limpa, e se não me engano, se não ultrapassa, e que ela tem que dizer, esforço, agir sacrifício de boca entra no negócio mariário, de boca vir para caminho mariário, e aquela que palavra Deus te ensinando, no teu passo, passo, passo, passo, é que a mão vira tá muda de um dia para outro, é que a mão não está lá de Deus, é magia, você é processo, e na processo Deus está moldou com os erros, com os falhas, aí por dentro está assim em frente.
0: Então, hoje, vida de Walter, por causa da aliança com Deus, está completamente diferente.
16: Completamente diferente. E aquela, minha vida e financeira, minha aliança que eu fazia com Deus, é da abrange na tudo. Até na minha família, na minha casa, na, o Deus tem suprido nos necessidades, Deus que tem deixado faltar na área. E mesmo em meio à crise, desde a pandemia, Deus supre, Deus surpreende. E até agora, mundo, hoje, quem tem mundo, está falando, mundo está na crise. Derivaram a brigas, derivaram a conflitos no Médio Oriente, na Europa. Então, tudo empresário está com aquele receio. E a coisa que está sendo ali 3 meses, aquele semestre ali se termina, não se chega segundo semestre, isso mais aquilo. Mas a meu Deus tem surpreendido-me dia após dia, não para modo merecer, mas para aquele pacto que eu fazia com ele, aquela aliança que eu fazia com ele, que te estende, se me refere a antes, também para além de vida financeira.
0: Então, Walter, fica firme no pacto, porque com certeza Deus vai fazer algo novo e maiores na tua vida.
16: Pois, muita crema, Deus tem muito mais para fazer na minha vida.
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0: E nesta segunda-feira você vai tocar no manto da prosperidade. Inclusive, eu vou pedir que a produção coloque as imagens, estão aqui as imagens do povo, das pessoas tocando com seus documentos, com passaporte, com processo, tocando aquilo que eles querem ver, a manifestação do poder de Deus. Então pegue em suas mãos aquilo que está bloqueado na sua vida, aquilo que você quer que resolva, e você sabe que só Deus pode resolver. Toque nesse manto aqui com fé e determina o milagre que você quiser, porque não há nada que você vá determinar que Deus não possa fazer, que Deus não possa realizar. Deus, ele pode tudo através da nossa fé. Então, nesta segunda-feira, somente na segunda-feira, nós estendemos esse manto, o manto da prosperidade. É a oportunidade única para você mudar a história, a situação da sua vida. Então, nós estaremos aguardando por você para que toque no manto sagrado. Vamos acompanhar esses testemunhos de pessoas que, do Daílson, o testemunho do Arthur e outras pessoas que, através da prosperidade com Deus, de participar dessa reunião da prosperidade com Deus, elas estão a prosperar.
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0: Daílson, participando do Congresso,
3: para o sucesso, qual foi o resultado que você alcançou na sua vida?
17: O resultado, depois de dar seguimento ao congresso do sucesso, era o seguinte: eu tinha iniciado um projeto de microempresa, onde que, na altura, eu estava a trabalhar para secundário, a trabalhar com outra pessoa, mas já criado uma microempresa, onde que eu estava a esperar um financiamento de banco, onde já tinha tempo de demorar. Mas depois de participar no congresso do sucesso, onde que eu tive uma direção, como bem começar, como bem criar novo serviço dentro da minha microempresa, como bem criar outro serviço, que é takeaway, entrega ao domicílio. Onde que eu comecei no princípio de ano, só com um scooter, comecei a fazer entregas, onde que já nesse momento eu tinha microempresa já bem criada, já bem constituída, não só vencendo a trabalhar a maioria de restaurantes, onde que grande nesse momento eu trabalhei pequeno e grande porte, onde que eu trabalhei em 5 motas e que carro também, nesse momento. E tive a direção, coloquei em prática, dei o tudo e graças a Deus é esta direção que ainda está de pé e vai para a frente cada vez mais. Para não, graças a Deus é para continuar, é só o início, daqui é para toda a vida. E salve bem ali mesmo, ela também tem uma orientação, mesmo que ela tenha passado por dificuldades, desemprego, onde é que ela tem ter conhecimento, também abrir visão, onde é que ela tem ser, que ela tem visão, onde é que ela tem conseguir, não só. E se mesmo um empresário também, ele tem ali onde ele tem direção, que ele tem visão, que ele tem forma melhor de gerir essa empresa ou sua pequena empresa, da melhor forma possível.
18: Arthur Oliveira, antes de começar a assistir a reunião do Congresso para o Sucesso, minha vida financeira é totalmente parada. Nunca estava a alcançar nada, nada, nada mesmo. Então, minha era formou em energias renováveis, então, mesmo assim, minha vida que estava lá para frente, que nunca estava a ganhar nada. O dinheiro que estava bem na minha mão, estava a sair louco. Então nunca estava a ganhar nada, nada, nada. E não estava a trabalhar antes, não estava a trabalhar de ajudante de padreiro, me formado de energias renováveis. Mas através de reuniões de palestra, minha vida vai transformar. Antes, quando estava lá fora, nunca estava a assistir a reunião, estava a sofrer, tinha humilhação no trabalho. Então, através desta reunião de palestra, então minha vida vem de transformar. Hoje não tenho empresa, hoje me dou minha empresa, hoje não desenho horário. Hoje não te dei a ficha. O que é que ele quer comer? Que antes lá atrás, nunca estava a poder dar um iogurte. Nunca estava a poder dar um iogurte. Então, minha era de um dividote. Nunca estava a poder pagar seu jardim. Então, depende de minha pai para pagar jardim e para dar papa. Então, hoje não te poder fazer tudo isso, graças ao Congresso para o Sucesso. Então, hoje, não tenho empresa. Então, recebi jovens que trabalham a mim. Então, recebi estagiários também. Hoje, não estou a trazer sistemas solares fora para vender ali. E, graças a Deus e ao Congresso para o Sucesso, minha vida é abençoada e transformada.
19: Meu nome é Jenny, falei de São Vicente de Monte. Antes de participar da reunião do Congresso de segunda-feira, eu era um jovem de que me passava 4 anos desempregada. Mas a participar da reunião de segunda-feira do Congresso, eu fui motivada com a direção, onde com bem decidi fazer uma formação na minha área quando gostar, que é cuidadora de criança. Mas passando um bem, entregar os documentos em vários lugares, nunca fui de moto. Mas sem perceber onde, nem a formação como fazer. Um bem encontrar trabalho na outra área, mesmo às vezes bem um jovem, boca ter ficado desempregado. Então, bem decidi a perseverar mesmo nem a formação que tinha feito. Onde é que ganhei assim, a trabalhar na área, como fazer formação, que é cuidadora de infância, e não só, na quis direção de congresso, toda segunda-feira, bem descobri. Um bem desafiar a mim mesmo, um bem descobrir talentos que eu tinha escondido, nunca nem sabia se me era capaz de fazer aquilo, só participando do congresso de segunda-feira.
3: Rosarinha, o que aconteceu você participando do congresso para o sucesso?
20: Pastor, depois que eu comecei a participar no congresso para o sucesso, eu tinha um trabalho onde eu estava a receber aquele salário mínimo. Então, através das palavras que comecei a debater, ouvir, aí eu me determinando, dizendo que eu devia aceitar, continuar, te ganhar esse mesmo salário. Aí, onde eu me abri mão daquele trabalho lá, me arranjar outro trabalho, por exemplo, outro trabalho, porque me ouvi, onde eu vou poder ter um fonte de renda só. Aí, grinha assim, eu me tenho 3 trabalhos, e eu meti mais outro negócio que me fazer um dia que já te entrar mudo mais chegrinho assim. Através também do dízimo que me determina. Me separar dízimo determina, porque através daquele dízimo que me está a separar, que é lá que era de becerinha ganho. E grinha assim, graças a Deus, que é lá que me tive de ganhar. Este passado participar no congresso para o sucesso, onde cada palavra vou debater ouvir cada segunda-feira. Vou debater abrir bom mente. E graças a Deus, meu amigo, começar a te colocar em prática, grinha assim, e Deus é que te dá. Porque é normalmente, durante aquele tempo que me estás só naquele mesmo trabalho, nada que está a te mudar. Mas que as palavras que me bate ouvir, me bate colocar em prática, hoje está diferente. Ou se bem, este também estou é aquele resultado diferente.
3: Kátia, participando do congresso para o sucesso que acontece todas as segundas-feiras, principalmente 7 horas da noite, qual foi os resultados que você alcançou na sua vida?
2: Minha antes de começar a participar do congresso para sucesso, me estava a trabalhar contra duas pessoas, e às vezes eu vejo me a trabalhar, isso que eu estava a fazer um controle. Estava a chegar tempo quando tinha que tomar férias, estava a dizer, mas que está a precisar de mim, só para chegar a dar-me férias. E me trabalhar assim, eu onde? Mas a partir do momento que bem para começar a participar do congresso para sucesso, tudo vez que fazem a pacto, tudo segunda-feira, Deus dá-me uma ideia. E mesmo quando Deus dá-me aquele dia, eu fico aquele dia assim, mas um dia eu me ouvi uma palavra dizer, quando Deus dá-me uma ideia, ele dá-me pôr na prática, eu vou aquele dentro de cabeça, que eu adianto nada. Então, tomou uma decisão bem positiva na prática, que era para abrir um jardim, mas só que a mim que tinha aquela formação e que está permitindo abrir um jardim. Deus vai abrir uma porta onde é que eu vou fazer minha formação para um cuidar de criança, depois me torna a abrir para ser uma outra oportunidade, vou fazer outra formação que gera, onde é que eu vou criar meu projeto, aquela ideia que eu tinha dentro de cabeça, Deus dá uma oportunidade de pôr no papel. E depois que eu tinha dado ele no papel, Deus torna a criar uma outra oportunidade de participar de um concurso onde o meu projeto foi avaliado e ele foi aprovado no meio de uma data de projeto. Onde é que depois um bem tive financiamento também, um bem brinha empresa, hoje minha empresária, a uma brinha jardim, onde é que um que tinha tomado minha certificado de grinha assim, já me tem tudo meu certificado na mão. Também um tinha graça de dar trabalho na minha casa, no meu primeiro andar, um que estava só de conseguir. Agora, bem por ser uma oportunidade, onde é que já me terminar tudo acabamento na minha rachão, onde já me tenho jardim e já me presto para passar para a minha casa no primeiro andar agora, no mês de janeiro. Onde a minha filha tinha um data de tempo de tentar fazer um curso de cozinheiro, ele que estava a conseguir. Eles onde disse ele começar, ele tinha que pagar uma propina, quase que nunca está a pagar quase nada, quis dar-lhe um bolso, ele me está a pagar um bacatela para ele fazer aquela formação, um grinho assim. Tudo o que eu estou a fazer na minha vida, eu estou a fazer baseado no que eu estou a aprender ali no congresso para o sucesso. Porque tudo o que eu aprendi lá fora, que levamos, eu tenho aquela coragem, eu tenho aquela força de para me lutar para me conseguir o que eu consegui ali. Por isso, tudo quem que te ouvir, principalmente boi crescer empresário, boi que tem uma ideia bem vou bem lutar, vou bem ouvir, vou bem pôr na prática, porque a vida te vai mudar, moda a minha vida mudar. E ainda não tem muito mais testemunhos para bem contar dali para frente, porque um tito bem continuar até fim.
3: Agora cabe a você fazer o que muitas pessoas têm feito. Nós temos recebido pessoas na reunião da prosperidade com Deus, às segundas-feiras, que têm acompanhado este programa. Quer dizer, elas, além de acompanhar o programa, como você está acompanhando agora, elas tomaram a atitude de buscar a Deus. E elas estão sendo abençoadas. Você também que está a nos acompanhar aqui hoje, não fique só assistindo em casa. Busque a Deus. E você vai perceber que Ele vai mudar a história, a situação da sua vida. Vai mudar. Do jeito que está, você não vai continuar. Porque é impossível uma pessoa buscar a Deus e a vida dela não começar a mudar. Então, nesta segunda-feira, 6 da manhã, 10 da manhã, às 3 horas da tarde, principalmente 7 horas da noite. Muito bem, nós já estamos chegando ao final do nosso programa, mas eu quero lembrar a todos que nós estamos nos preparando para o grande evento, a família ao pé da cruz, que vai acontecer no dia 1 de novembro, pelas 3 horas da tarde, no estádio Tubarões Azuis, com a presença do senhor Bispo Macedo. Ele vai estar
0: nessa data em visita missionária aqui em Cabo Verde e vai realizar esse evento à família ao pé da cruz, porque Deus é família, Deus é Pai, Deus é Filho e Deus é Espírito Santo, família unida, e Deus ele quer que a nossa família seja unida. Deus ele quer que a nossa família seja abençoada. Olha, Deus ele quer que a nossa família seja feliz, seja sobretudo salva. Mas

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1: Merci.

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